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11: Tá aí, Michiago.
12: Vem assim, ó.

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0: pode parecer loucura, mas eu acho que foi aquele sofazinho que fortaleceu o lance entre eu e ela, sabia?
1: Luan, sofazinho faz parte da vida de todo mundo, rapaz.
0: Todo mundo já teve.

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1: Essa música aí, Capricho 3D, eu fiz com Jorge Zarat. E a outra, Estrela Primeira, eu fiz... Oh, acho que foi com o Pierre.

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0: Luiz, Bru, Gil.
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0: Isso aí, mano.
1: Espada, faca. Valeu.

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1: Por favor. Ah, pô, que sacanagem, a gente ia tocar uma opção de músicas. A gente ia tocar uma do Elvis. 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O quê? Vocês não, vocês acham que é piada? É? Aquela ali tá falando, não, não toca. 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
2: Gostaram? Aí, ó, eu tô numa suíte legal. Sabe qual é? Tem sala, som, tudo. Uma cama assim, eu acho que é do tamanho desse palco. Tô sozinho, aí, hoje à noite, sabe? Assoviar não vale, tem que ir lá, mostrar serviço lá.
1: Não, não vou cantar do Menudo não, eu fico com vergonha. Pode? Bem, não tá gravando, pediu um intervalo, né? Então já é assim, é tão bonito. 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Mas é bonito. É
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1: Por favor. Ah, pô, que sacanagem. A gente ia tocar uma opção de músicas. A gente ia tocar uma do Elvis. Eu ia até tocar uma do Menudo. O quê? Vocês, não, vocês acham que é piada? É? Aquela ali tá falando, não, não toca. Só que não tá no programa. Então eu posso tocar a música do Menudo, só pra você.
2: 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Aí, ó, eu tô numa suíte legal, sabe? Tem sala, som, tudo. Uma cama assim, eu acho que é do tamanho desse palco. Tô sozinho, é, hoje à noite, sabe? Assoviar não vale, tem que ir lá, mostrar serviço lá.
1: Não, não vou cantar do Menudo, não, eu fico com vergonha. Pode? Bem, não tá gravando, pediu um intervalo, né? Então, joia, é assim. É tão bonito. 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Mas é bonito. É
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O que pode estar acontecendo quando nos descobrimos felizes, sorrindo de tudo e achando a vida maravilhosa? Como explicar o sentimento leve da alegria tomando conta de nossas atitudes? 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

Aura barbaridade, vai sair o cavalo Havaí da tropa do Constante Giacomelli de Monte Alto. O cavaleiro é campeão de rodeios. Virgílio Gonçalves é de Bom Jesus de Pirapora. Abriu a porteira, vai embora, garoto.

Oferecemos esta gileteada aos integrantes do Clube de Rodeios Independentes da cidade de Barretos e ao nosso grande amigo Edson Velote de Jaboticabal. O peão manda abrir a porteira, sai todo o mistério da boiada do Madrugada de Itápolis. O gilete é campeão, Adriano da Silva Moraes. Vai embora, Adriano, cavaleiro de matão. Boa, garoto, aperta o touro, deixa roda o touro. Ele é campeão no Barretão, pode descer do boi.

A festa maravilhosa vai chegando ao fim. Graças a Deus e a Nossa Senhora Aparecida, terminamos o nosso trabalho. Aqui ficam os abraços de Barra Mansa, Professor Tenório, Jair Celes, Carlos Rosa, Maestro Martínez, Jesus Belmiro, Ronaldo Violi, João Carvalho, a todas as comissões de clubes de rodeio, tropeiros, locutores, peões de todo o Brasil e ao povão apaixonado pelo rodeio brasileiro.

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0: Beleza, beleza. Bom dia, Baitaba, Léo Marauíta, cara. Graças a Deus. Um pouquinho de gripe, né? Mas vamos levar. Nada a reclamar, só agradecer. Agradecer a Deus por esse novo dia, por essa manhã maravilhosa, Pai poderoso. Muito obrigado, Senhor. Por esse novo dia, pela manhã maravilhosa, pela noite bem dormida, entrego a minha vida, a vida da minha família, dos meus 20 direção, locutores. Comece antes todos, entregue na história do meu nome do Pai, do Filho e do Espírito Santo. Quem quiser, diga amém, graças a Deus. 6h17, rapaz. Ah, pai, você dormiu, é legal. Ai, ai, ai. Beleza, vamos mandando aquele abração aqui para essa turmada boa, né? Tá aí já mandando seus abraços. E hoje nós temos domingo, tudo bom domingo? Aniversariante hoje, o seu Miguel, Miguel Padeiro, né? E dona Alice também, aniversariante hoje, né? Parabéns aí para os aniversariantes de hoje. Mandando aquele abraço aqui, nós vamos chamar nossa amiga Raquel para abrir nossa programação. Hoje, orando, né, Raquel? Raquel aí da CalArte. A CalArte, todo mundo sabe, que é a melhor do Brasil. Raquel, irmã Raquel, bom dia.
1: Bom dia, Neguei. Bom dia a todos os ouvintes do programa Na Fumaça do Gongo. Que sejamos gratos a Deus por mais uma manhã, por mais um mês que se inicia. Nós somos gratos a Deus. E antes de orar, eu quero deixar aqui uma palavra no livro de Gálatas 6, o versículo 9, que é a chave do mês de agosto, e diz assim: e não nos cansemos de fazer o bem, porque na estação certa colheremos, se não desistimos. Que possamos continuar firme, olhando para o alvo que é Cristo, né? E que o Senhor esteja assim abençoando cada vida, cada lar, cada família. Que vamos estar orando, apresentando a cidade de Ubaitaba, as cidades vizinhas, para que o Senhor esteja assim guardando, né? Que não possamos desistir em meio às lutas, em meio às adversidades. Que possamos olhar para o nosso alvo, que é Cristo. Porque é de lá que vem o nosso socorro. Maravilhoso Deus, eterno Pai, Deus, nesta manhã nós queremos te agradecer, Senhor, por mais uma noite, por mais um dia que se inicia. Deus, que o Senhor continue abençoando, Pai, cada familiares. Te apresentamos, Senhor, cada lar, cada família. Te apresentamos, Senhor, nesta manhã, aqueles que estão ali no leito do hospital, aqueles que estão desenganados dos médicos. Sabemos que o Senhor é médico dos médicos, doutor por excelência. Que o Senhor esteja visitando nesta manhã, Senhor, trazendo a cura. Deus, aqueles que estão tristes, que o Senhor possa estar trazendo alegria. Queremos te apresentar às autoridades da cidade de Ubaitaba. Deus, em especial, Senhor, aos policiais, a qual nós estamos clamando, Senhor, para que o Senhor esteja guardando, para que o Senhor esteja dando livramento, que o Senhor esteja guardando a entrada e a saída deles, ó Pai. Deus, toma a vida de Neguei nas tuas mãos. Ele que tem sido assim um canal de bênção, Pai, para que o teu nome esteja assim sendo glorificado. Continua dando sabedoria a ele, capacitando. Deus, nesta manhã nós queremos te agradecer por tudo, ó Pai. Te apresentamos, Senhor, a FM Ubaitaba. O Senhor esteja abençoando cada componente, cada um que tem tirado um tempo para estar aí falando e fazendo aquilo que o Senhor está ordenando a fazer. E que em tudo, ó Pai, o teu nome seja glorificado. Ser conosco em tudo, dá-nos um dia de paz na tua presença, Senhor. Que o Senhor possa estar guardando esta cidade. Vê sua cidade de Aurelio Leal, cidade de Ibirapitanga, cidade de Maraú, de Ubatão. Deus, que o Senhor esteja guardando, Senhor, toda a Bahia, Pai. Isso nós te pedimos, Senhor, a tua bênção, Em nome de Jesus. Amém.
0: Amém, amém, minha irmã. Amém. Um abraço, obrigado pelo teu carinho, mas é ele que se pega muito, muito, muito com Deus, porque é ele que fortalece a gente, né? É isso aí. Maria Conceição, aquele abraço legal para você. Deixa eu ver aqui. Ninguém. Oi. Vou mandando aquele abraço para tudo aqui, nosso querido.
2: Bom dia, meu amigo Neguei. Vamos acordar esse povo aí, rapaz. Vamos acordar o Helder aí, que tá com uma coragem brava.
0: Ei, Welder.
2: Acordar Gá, acordar Tito e Lucas.
0: Pronto.
2: E esse café de val, rapaz, você não vem beber não, né?
0: Vou tomar esse café de Val, sim. Vou lá tomar esse café de Val. Vou lá tomar esse café de Val. Deixa eu ver aqui. Neguei, oi.
3: Bom dia, Neguei. Bom dia, bom dia. Deus abençoe nosso dia, meu irmão. Dá um feliz aniversário aí à minha mãezinha maravilhosa, de coração, fazendo 80, acho que 84 anos hoje. Deus abençoe a vida dela, ilumine os caminhos, te protege. Valeu, Neguinho.
0: Beleza, meu garoto. Deus abençoe também vocês. Deixa eu ver aqui, Neguei, oi. Bom dia, bom dia. E mais, parabenizando aqui a seu, né, Miguel Padeiro, que está aniversariando hoje, Dona Alice, né, Dona Alice, parabéns também para a senhora. E deixa eu ver aqui mais, e essa turma bacana que está com paternidade nova hoje aqui, oi Jaque, oi, aqui na beleza, na cidade de
4: A vida
0: Humaitá,
4: cobra
0: viu?
4: caro.
0: Então, beleza, aqui nossa amiga também, ela, vamos abrir com. Uma música bonita para ela e para todos, né? Aqui, vamos lá. Aqui, a nossa querida Lurdinha. Não vai, Lurdinha. Não vai, Lurdinha.

0: Beleza, beleza. Então tá aqui a nossa querida. 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Bom dia, Eduardo, um abraço para você, para Dona Dinha, para nossos amigos rural, a todos. Bom dia, minha querida, ela, a minha querida, que joga muito do... Né, querido, bom dia.
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1: 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Tchau, tchau.
0: Beleza, beleza. Falando aqui, falando nossa amiga, gente muito boa, bacana, legal demais. Ela diz tudo e a gente realmente são bacana demais. Ó, são 6h29, 6h29, daqui a pouco instante tem o Zé Filho lá em Bom Jesus da Lapa para falar da, né? Isso aqui. Antes disso, vamos chamar nosso amigo Cito. Cadê Cito? Cito estava aqui. Cito, para falar, cadê? Cito. Cito mandou o que aqui, meu Deus? Aqui. Aí ele mandou umas. Isso. Não mandou a promoção. Beleza, deixa eu ver aqui. Oi, neguei. Oi. Mande aqui um abraço para. Isso. Ah, doutor, meu querido doutor Nereu. Um abraço, doutor. Ainda estou ainda com um pouquinho de virose, doutor. Mas estou aqui na rádio. Um abraço legal para o senhor, para sua esposa, para toda a sua família, tá bom? É, são 6h30. Deixa eu ver aqui, quem mais? Neguei, oi. Aniversário de quem? De Dona Alice, né? Aniversário de Dona Alice e de Miguel Padeiro, ali da panificadora de Beto, da padaria.
2: Aqui do Picolé, diretamente de Aurelino, quero mandar um bom dia hoje para meu amigo Longo Simpatia. O homem que vem fazendo a diferença aí na Praça da Feira de Ubatuba. 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

0: mandar um bom dia aqui também para a Rádio Uva, toda a sua família aí, meu amigo Bel Caruba, estava aquele abraço a todos na presença do senhor. Valeu, amém.
1: Beleza, agora falar com Lurdinha. Ah, Lurdinha. Ah, Lurdinha.

0: ele pegou, né?
1: Pegou.
0: Que ele saúde, te proteja. Se não manda vá pegar, não dá um remocalipo daqueles que. Pega manjericão aqui na minha porta, até tem água, 3 colherzinhas de açúcar, coloca no fogo para cozinhar no copo de água, deixa esfriar e toma.

0: agora, né?
1: Pronto, meu amor.
0: E a gripe tá, a gripe é gripe, o manjericã com água dentro, tudo dentro, faz um chá, meu filho. E não bebe água gelada, não toma chuva, essas coisas aí que você vai ver.
1: Pronto.
0: A gripe vai embora. Deus abençoe.
1: Amém, meu amor.
0: Primeiro lugar, oração, né? E esse chazinho aí, meu filho, eu não sei o que é gripe, porque na hora que ela balança pra querer vir, posso logo um chá e pronto.
1: Muito bem. Muito bem.
0: Deus abençoe. Deus te abençoe. Deus te dê saúde.
1: Amém, meu amor. Amém. Um beijo. Obrigado pela receita, meu amor. Obrigado.
2: Aqui, eu já... Beleza, lá se manda. Beleza, vamos acompanhar a todos aqui.

0: Tá bom, tá legal, vamos vazar. Tá uma chuva, tá tudo bom aí?
1: Tudo bem.
0: Bom dia de novo, a hora. Bom dia.

Panela, ô Panela, tudo bem, Panela? Como é que tá aí? Sabe, Panela, tem jabá? Hã? Tem jabá aí? Se não tiver, ai, ai, viu? Olha, gente, acho que vou deixar o horário mais cedo aqui, porque daqui a pouco instante tem o nosso querido, nosso amigo Zé Filho. Agora, já que ele fica aqui no estúdio, para recepcionar eles aí.

0: Beleza, gostei, né? Deixa eu ver, tem mais aqui? Tem, neguei. Toca os parabéns aí pra quem? Ah, sim. Pra dona Alice, Alice aí, que é mãe de Fernanda, né? E também Manuel, e também é o nosso amigo Miguel, é Miguel Padeiro, que trabalha na padaria do seu Beto aí, né? Aí, Miguel Padeiro, gente muito boa. Então, tá aí, curtindo Fumaça do Gongo, né? Isso aí. Então, vamos aqui mandando parabéns para eles, que tá aqui na ideia. E daqui a pouco instantes tem aí Zé Filho, lá em Bom Jesus da Lapa, junto com Amanda, ou Amanda não, Jaqueline aqui, para fazer a cobertura da missa, né? Da Santa Missa. Aí, daqui a pouco instantes, viu, gente? Sou até umas... aqui mesmo. Faltando 20 para as 7, eu devo estar saindo aqui. Bom? É isso aí. Estou pegando aqui a Jaque, né? A Jaqueline, né? A menina bonita. Deixa eu ver aqui, né? Oi. Ainda bem, né? Para descansar um pouquinho, velho. Parabéns aí, né? Para quem? Ah, sim. Para Bila. Bila não. Para.
1: Parabéns para você.
0: Quem é o aniversário?
1: Parabéns para você.

0: bom quinta-feira pra nós, meu amigo Neguei. Que Deus tome conta de nós, que livre de. Em nome de Jesus, amigo, seus ouvintes. Tá bom, Neguei?
1: Beleza, Ney.
0: No outro dia eu falo o nome. Hoje eu não tô.
1: Cadê? Já foi. Já foi. Deixa eu ver aqui. É assim. Tina. Fala, Tina.
2: Bom dia, que Deus te dê saúde. Parabéns, que eu me lembrei do seu ano. Deus te dê muitos anos de vida e saúde. Neguei. Bom dia, Ubaitaba. Bom dia, Aurelino Leal. Na paz do Senhor Jesus. Que Deus te dê melhor.
1: Beleza.
2: Oi, Neguei. Tu vigia.
1: Olha, eu gosto dessa.
2: Bom dia, que. Bom dia, Neguinho.
1: Cadê?
2: Bom dia, Neguinho, na paz do Senhor Jesus. Bom pastor, nunca faltará. O bendito amado seja o Senhor Jesus Cristo. É nome do Pai, do Filho e do Espírito Santo. Amém. Bom dia, Baitaba. Bom dia, Aurelino Leal. Bom dia a todos para minhas colegas. Bom dia, Luciana. Nunca mais eu falei contigo. Deus que te protege, Deus que te guarde.
1: Eu vou... Jesus. Eu gosto dessa, o que ela fala? Cadê?
2: Bom dia, Neguei.
1: Ah, não é essa aqui não, rapaz. Cadê?
2: Bom dia, Neguei.
1: Não, essa não.
2: Bom dia, Neguei.
3: Oi, tu vigia.
1: Cadê? É aqui.
3: Oi, Neguei, tu vigia. Que Deus te dê saúde. Ah, parabéns, que eu me lembrei do seu ano. Deus te dê muitos anos de vida e saúde, Neguei. Bom dia, Ubaitaba. Bom dia, Aurelino Leal.
4: Cara, ninguém.
1: Deixa eu ver aqui, Neguei. Oi. Certo. Ô, Jaque. Jaque. Venha pra cá, Jaque, que eu tô indo agora porque eu vou descansar um pouquinho, entendeu? Cadê Jaque? Jaque? Isso, ah, tá no... Deixa eu passar uma música aqui até enquanto você chegar. Ah, Joãozinho mandou aqui, foi? Joãozinho mandou aqui? Manda aí, Joãozinho. Manda aí. Foi vocês sendo que tem a missa, né? Deixa eu tocar aqui a vinheta de João Casanova, viu? Viu? Viu? Deixa eu ver. Pessoal, leu. Leu vai cobrar a pomada dela. Quer apostar? Leu. Eu não, eu não. Não, minha filha, eu não tô não. Viu? Meu aniversário no dia 25 de fevereiro. Viu? Meu aniversário no dia 25 de fevereiro.
5: Peguei aí, cadê minha pomada? Neguei.
1: Tô dizendo a você. Já tá no carro. Você vai estar na barraca hoje? Vai estar no carro hoje? Leu? Vai estar no carro hoje, Leu? Ou na barraca? Viu? Que eu levo hoje, viu? Vocês é da roupa. Tá tudo lá dentro do carro. Cadê aqui? Meu aniversário é no dia 25 de fevereiro.
5: Tô sim, Neguinho. Tô de Aurelino Leal. Tô trabalhando no Caio Leal. Eu tô aí sábado.
1: Aurelino Leal hoje?
5: Na barraca daí.
1: Aurelino Leal hoje eu não vou, não.
5: Ah, tá bom, valeu.
1: Isso. Aurelino Leal hoje não, só se tiver um imprevisto, mas tá aqui, na mão, as coisas de vocês aqui. Deixa eu ver aqui, Neguei, oi. Fala, Nair.
0: Neguei, cadê minha pomada, meu amigo Neguei?
1: Isso, tá lá em casa, viu? Deixa eu ver aqui, Joãozinho, tá escrevendo? Deixa eu ver, Neguei, por favor, então vou tocar a música aqui enquanto ele chega, viu? Viu, nossa amiga...

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4: Aqui, onde já.
5: Bom dia, bom dia.
4: Aqui, beleza, lá, bom dia.

Beleza, ó. Como hoje eu vou sair mais cedo, porque o Zé Filho tá fazendo a cobertura lá da missa, estou saindo mais cedo para entregar aqui a Jaqueline. Então, amanhã a gente entra de com força. Valeu, Joãozinho. A você e a todos aqueles que mandam abraço. Então, tem a procissão hoje, a missa, a grande missa hoje, lá em Bom Jesus da Lapa. E Zé Filho está lá, está na expectativa para fazer ao vivo. E aí as promoções eu volto amanhã. Tchau a todos, até amanhã se Deus quiser. Jaque. Ei, Jaque. Jaque.

0: Pode ir cambar, cara.
1: Tá mandando um abraço.
0: Valeu, meu filho. Um abraço pra você também, meu avô. Vá. Valeu.
1: Valeu. Vou botar o fundo aqui.

0: Muito bem, minha gente. Agora são 6h50. 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
1: Vamos todos para a Lapa visitar.
0: Enquanto isso, vamos falar com o repórter José Filho. Alô, José Filho, bom dia.

Jesus. Já estamos aqui direto do Santuário de Bom Jesus da Lapa. Essa feita já iniciando aqui a missa, portanto, festiva do Bom Jesus, que esse ano tem o tema Bom Jesus. Virgem Maria habita entre nós. Vamos, portanto, acompanhar a missa de encerramento dos festejos a Bom Jesus da Lapa.

0: Preside a nossa celebração nosso bispo diocesano, Dom Rubival Cabral Brito, bispo aqui da Diocese de Bom Jesus da Lapa. Com ele, a saudação inicial.
1: Em nome do Pai, do Filho e do Espírito Santo.
0: Amém.
1: Graça, a graça de nosso Senhor Jesus Cristo, o amor do Pai e a comunhão do Espírito Santo estejam sempre convosco.
0: Bendito seja Deus que nos reuniu no amor de Cristo.
1: Bendito seja Deus que nos reúne no amor de Cristo. Aqui, nesta esplanada, diante desta igreja de pedra e luz, Ele quer nos falar, se transfigurar, se revelar a cada um de nós.

celebrando com alegria, com júbilo, a festa do Senhor Bom Jesus da Lapa. Ele que nos ama, não desiste de nenhum de nós, nos espera sempre. E diante dele, peçamos perdão de nossas faltas, de nossos pecados, de nossas negligências, para celebrar dignamente os sagrados mistérios.

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1: Deus Todo-Poderoso e Misericordioso, tenha compaixão de cada um de nós, perdoe os nossos pecados e nos conduza à vida eterna.
2: Amém.

a nós, vossos servos e servas, que ouvindo a voz do vosso próprio Filho amado, mereçamos ter paz.

0: Liturgia da palavra, ouvir o Senhor. No Monte Tabor, com sua transfiguração, o bom Jesus mostra o que se realizará plenamente em sua ressurreição. Com atenção, escutemos.
1: Leitura da profecia de Daniel. Eu continuava olhando até que foram colocados uns tronos, e um ancião de muitos dias aí tomou lugar, como lã pura. Seu trono eram chamas de fogo, e as rodas do trono como fogo em brasa. Derramavam-se aí um rio de fogo que nascia diante dele. Serviam-no milhares de milhares e milhões de milhões. Assistiam-no ao trono. Foi instalado o tribunal e os livros foram abertos. Continuei insistindo na visão noturna, e eis que entre as nuvens do céu vinha um como filho de homem. Aproximou-se do ancião de muitos dias e foi conduzido à sua presença. Foram-lhes dado poder, glória, um rei, palavra do Senhor.
0: Graças a Deus.

0: Leitura da segunda carta de São Pedro. Caríssimos, não foi seguindo fábulas habilmente inventadas que vos demos a conhecer o poder e a vinda de nosso Senhor Jesus Cristo, mas sim por termos sido testemunhas oculares da sua majestade. Efetivamente,
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0: Seio da esplêndida glória, se fez ouvir aquela voz que dizia: este é o meu filho bem amado, em quem ponho o meu bem querer. Esta voz nós a ouvimos vinda do céu, quando estávamos com ele no Monte Santo. E assim se nos tornou ainda mais firme a palavra da profecia, que fazeis bem em ter diante dos olhos, como lâmpada que brilha em lugar escuro, até clarear o dia e levantar-se a estrela da manhã em vossos corações. Palavra do Senhor.
2: Graças a Deus.

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1: Proclamação do Evangelho de Jesus Cristo.

Proclama o Evangelho o diácono Sandoval Pinheiro Farias, da Diocese de Itabuna, na Bahia.

Naquele tempo, Jesus tomou consigo Pedro, Tiago e João, seu irmão, e os levou a um lugar à parte, sobre uma alta montanha, e foi transfigurado diante deles. O seu rosto brilhou como o sol, e as suas roupas ficaram brancas como a luz. Nisto, apareceu-lhes Moisés e Elias conversando com Jesus. Então Pedro tomou a palavra e disse: Senhor, é bom ficarmos aqui. Se queres, vou fazer aqui três tendas, uma para ti, outra para Moisés e outra para Elias. Pedro ainda estava falando quando uma nuvem luminosa os cobriu com sua sombra. E da nuvem uma voz dizia: Este é o meu filho amado, no qual eu pus todo o meu agrado, escutai-o. Quando ouviram isto, os discípulos ficaram muito assustados e caíram com o rosto em terra. Jesus se aproximou, tocou neles e disse: Levantai-vos e não tenhas medo. Os discípulos ergueram os olhos e não viram mais ninguém, a não ser somente Jesus. Quando desciam da montanha, Jesus ordenou-lhes: Não conteis a ninguém esta visão, até que o Filho do Homem tenha ressuscitado dos mortos. Palavra da salvação.

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0: Louvado seja nosso Senhor Jesus Cristo.
1: Para sempre seja louvado.
0: Amados romeiros que rezam conosco nesta esplanada, diante deste santuário de pedra e luz, casa de Deus, porta do céu, lugar sagrado, onde habita o bom Jesus. Romeiros internautas que nos acompanham através da Rede Vida, TV Bom Jesus, Rádio Bom Jesus, Carícia FM, autoridade, nossa saudação aos confrades redentoristas, rendendo graças a Deus na passagem dos 70 anos de presença missionária, especialmente nos ajudando a cuidar desta obra-prima do Criador, nosso santuário. Vamos dar uma... Missionários redentoristas, 70 anos de vida e missão, mais forte, mais bonito. Reverendos padres do Bom Jesus, padres e diáconos, religiosas, seminaristas, lapenses, minha saudação na pessoa do nosso prefeito municipal, Eures, e as demais autoridades presentes ou representadas do executivo, legislativo, judiciário. Minha saudação de afeto e gratidão aos representantes do Ministério Público, que com zelo e sabedoria nos ajudam a cuidar e preservar deste santuário. Estamos celebrando 335 anos de Romaria, em comunhão com o querido Papa Leão, dos anos da Páscoa de São Francisco, o santo habitado, transfigurado pelo encontro com o bom Jesus. No encontro com o leproso, no encontro com a cruz, no encontro com o Evangelho, abraçado pela cruz, pelas chagas de Jesus, abraçou toda a humanidade, nos ensinando a cuidar de pessoas, das criaturas, da criação. Uma certeza carregamos no nosso coração e vamos dizer a uma só voz: o bom Jesus habita no meio de nós. Parece que os romeiros ainda não tomaram café. Como é mesmo?

0: O bom Jesus habita no meio de nós. Ele habita em nós. O bom Jesus nos trouxe aqui porque nos ama, nos espera, não desiste de nós. Lembra da canção, meu bom Jesus, olha eu, bom Jesus, e deixemos que Ele nos olhe por dentro, que Ele nos transfigure, que Ele nos renove, que Ele nos restaure. O tema central da Romaria é o bom Jesus, nascido da Virgem Maria, habita entre nós. Nos convida a contemplar o mistério da encarnação e a proximidade de Deus, que escolheu fazer-se homem no seio da Virgem Maria, para caminhar lado a lado com a humanidade, para caminhar com cada um de nós. A festa da transfiguração do Senhor, para nós, festa do bom Jesus da Lapa, revela a divindade de Cristo, antecipa a glória da ressurreição e reforça a ordem do Pai. Escutai-o, vamos dizer juntos, mais forte, escutai-o. Aqui chegamos para escutar a voz, a palavra, os ensinamentos do Filho amado de Deus, o bom Jesus. Somos, portanto, transfigurados com Cristo, por Cristo e em Cristo. Este é o meu Filho amado, no qual eu pus todo o meu agrado. Escutai-o. Só podemos ser romeiros. Só podemos ser romeiros, discípulos missionários do bom Jesus, se escutarmos a sua voz, se escutarmos sua palavra, seus ensinamentos. Escutar o que o bom Jesus tem a nos dizer, nos falar hoje nesta Romaria. Deste modo, somos convidados a viver a mística do mês vocacional, onde somos chamados a rezar pela riqueza espiritual das inúmeras vocações suscitadas pelo Espírito Santo no coração da Igreja. Como Pedro, Tiago e João, contemplamos a Jesus. Ele é o divino e é nosso irmão, nosso Salvador, nosso Redentor. Vamos dizer, Ele é o divino, é nosso irmão, nosso Salvador, nosso Redentor. Ele é o Filho amado. Ele é o nosso Deus Salvador. Ele é o nosso Deus Salvador. A primeira leitura da festa da Transfiguração apresenta uma visão mística e grandiosa de Deus, como o ancião sentado no trono de fogo e a vinda misteriosa do Filho do Homem, que recebe poder, glória e um reino eterno. Apresenta uma mensagem de esperança na provação. Uma mensagem de esperança na provação. O texto original encoraja o povo fiel a manter a aliança e a esperança em meio às perseguições e os impérios violentos. Hoje são muitos os impérios, são muitos os tiranos, dominadores, que promovem guerras, destroem vidas, dominam pela força gananciosa da tecnologia, das armas químicas, das bombas em toda parte do mundo, em proporção maiores e menores. As primeiras comunidades cristãs viram nesta imagem a revelação de Jesus Cristo glorioso, uma antecipação do Tabor. A glória descrita no livro de Daniel prepara o sentido da transfiguração de Jesus no monte, mostrando que a sua realeza divina supera os poderes opressores do mundo em que vivemos. A segunda leitura apresenta o testemunho ocular de Pedro sobre a majestade de Cristo, confirmando que a fé cristã se baseia na palavra divina e não em mitos. O apóstolo Pedro afirma que ele e os outros discípulos viram a glória de Jesus de perto no Monte Santo. A mensagem mostra que o poder de Jesus não é fábula inventada, mas um fato verdadeiro, confirmado pela voz de Deus Pai. A palavra dos profetas e de Cristo é comparada a uma luz que guia nossa vida na escuridão até o novo amanhecer, até a nova aurora. A palavra de Cristo, queridos e amados romeiros, a palavra de Cristo, do magistério da Igreja, confirmado no Concílio Vaticano II, na confirmação da nossa fé, por meio do legítimo sucessor de Pedro, Papa Leão XIV, continua a ser uma luz que guia nossa vida, nos desafiando a fazer as travessias da escuridão para a luz, do pecado para a graça, pois ele, o Filho de Maria, habita no meio de nós, habita em nós. Como no dia do batismo no Jordão, também hoje ouvimos a voz do Pai, que proclama no monte: este é meu filho muito amado, digamos juntos. Pode ser melhor. Isto mesmo, este é o meu filho muito amado. Quando o Espírito Santo envolve Jesus numa luz luminosa, com esta expressão verdadeiramente singular, o Evangelho descreve o estilo da revelação de Deus. Quando se manifesta, o Senhor se revela a sua excelência aos nossos olhos. Diante de Jesus, cujos rostos resplandecem como o sol e cujas vestes se tornam brancas como a luz, os discípulos admiram o esplendor humano de Deus. Os discípulos admiram, ficam encantados com o esplendor da humanidade de Deus. Pedro, Tiago e João contemplam uma glória humilde. Queridos romeiros, Deus é humilde. O bom Jesus é a humanidade de Deus habitando em nós, no meio de nós, que não se exibe como um espetáculo para as multidões, mas como uma solene confidência, revelação. Confidência, revelação. Por isso, escutai-o, escutai-o. O bom Jesus se revela numa confidência, numa revelação, no amor, nos trazendo o reino de Deus, nos dando a missão que precisamos realizar. Ao desespero do ateísmo, o Pai responde com o dom do Filho Salvador. O Espírito Santo resgata-nos da solidão agnóstica, oferecendo uma comunhão eterna de vida e graça. Diante da nossa fé fraca está o anúncio da ressurreição futura. Eis o que os discípulos viram no esplendor de Cristo, mas para compreendê-lo é preciso tempo. Tempo de silêncio para ouvir a palavra. Tempo de conversão para apreciar a companhia do Senhor. Queridos romeiros, a festa deste ano nos ensina que Deus não está distante, que Deus não é isolamento, nem solidão, nem indiferente. Deus não está distante, Ele está no meio de nós, caminha ao nosso lado com seu povo, com cada um de nós. O bom Jesus escolheu fazer morada no meio da humanidade. O bom Jesus escolheu fazer morada na humanidade, partilhando nossas dores, nossas esperanças, nossa procura de sentido da vida. O bom Jesus é o verdadeiro sentido de nossa vida. O bom Jesus é o verdadeiro sentido de nossa vida. Pode ser mais bonito. Tem Romeu.
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0: Nossa vida. E vamos dar uma salva de palmas de gratidão, porque o sentido da nossa vida está no bom Jesus. Ele é o sentido da nossa fé, do nosso estar aqui, do nosso caminhar como igreja, como missão. É o bom Jesus, o sentido único da nossa vida. O bom Jesus nos chama, nos inspira a união e a solidariedade, unindo a devoção ao cuidado com a casa comum, em sintonia com a campanha da fraternidade. Nos convida a uma ética do cuidado da criação, pois fé e cidadania não se separam. São irmãs que caminham de mãos dadas pelas estradas deste mundo, prolongando gestos do bom Jesus através de ações concretas no testemunho que estamos celebrando. Em Cristo, Deus se revelou a nós, que nele cremos e nele fomos batizados, recebendo o seu Espírito. Em Cristo, Deus veio ao nosso encontro. Ele se fez um de nós, assumiu nossa pobreza humana para nos enriquecer com a glória da sua divindade. E essa glória, manifestada outrora sobre o Tabor, é manifestada diante de nós hoje na Eucaristia que celebramos. Queridos romeiros, esta gruta sagrada, santuário do Bom Jesus, são o porto seguro onde todo o cansaço da estrada é transformado em renovação espiritual, em compromisso eclesial e cidadão, no engajamento e na vivência da fé, onde vivemos, trabalhamos, nos movemos. Olhemos ao Bom Jesus, olhemos ao Bom Jesus e vamos agradecer pelos quilômetros percorridos. Vamos agradecer pelas promessas cumpridas. Vamos agradecer pelas promessas cumpridas. E digamos juntos: meu bom Jesus, nesta hora sagrada, vamos erguer nossa mão direita, porque nós aqui viemos para nos comprometer com o bom Jesus. E o tema deste ano é fé, compromisso, é cuidado com a vida, é cuidado com a casa comum. Vamos dizer juntos: me comprometo de levar a tua luz em nossas casas, onde trabalhamos, em nossas comunidades. Erga sua mão com mais gosto e diga comigo: como gesto concreto, desta romaria, quero plantar uma árvore como compromisso de fé, de gratidão, no cuidado com a criação. Diz: quero e desejo voltar no próximo ano, meu bom Jesus. Uma certeza carrego comigo: eu vou contigo e você vai comigo. Eu vou contigo e você vai comigo. E nós vamos juntos em missão, em Romaria. Assim seja. Amém.
2: Amém.
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0: Acolhei as nossas preces, com humildade vos apresentamos.
2: E a cada prece nós vamos responder: Senhor, em vossa bondade, iluminai-nos.
3: Senhor, em vossa bondade, iluminai-nos.
4: Diante das guerras e violências que matam milhares de inocentes e nos fazem prisioneiros do medo, rezemos:
2: Senhor, em vossa bondade, iluminai-nos.
4: Diante das injustiças sociais que geram opressores e oprimidos, rezemos:
2: Senhor, em vossa bondade, iluminai-nos.
4: Fazei de nós peregrinos a testemunhar ao mundo a esperança da transfiguração. Aos que lutam por vosso reino, rezemos.
3: Senhor, em vossa bondade, iluminai-nos.
4: Ajudai a todos nós, lapenses, peregrinos, aniversariantes do dia, e os que se recomendaram às nossas orações, para que, fortalecidos pela oração, vivamos com harmonia e comprometimento nossa fé, rezemos.
3: Senhor, em vossa bondade, iluminai-nos.
4: Por todos os falecidos que já fizeram sua romaria definitiva, principalmente os que apresentamos os nomes no início dessa celebração, para que, justificados pela fé, participem da felicidade e da recompensa prometida pelo bom Jesus, rezemos.
3: Senhor, em vossa bondade, iluminai-nos.

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0: Senhor, renovai nossa fé e atendei nossos pedidos, por Jesus Cristo, vosso Filho glorioso, que convosco vive e reina para sempre.
1: Amém. Liturgia Eucarística, partilhar e agradecer. No altar do Bom Jesus apresentemos as nossas ofertas, o pão e o vinho, e também todas as intenções apresentadas no início desta celebração. Você que reza aqui conosco, na esplanada da Igreja de Pedra e Luz, pode fazer a sua oferta com as pessoas identificadas com os coletes verdes. Já você que reza conosco pela Rede Vida, pela TV Bom Jesus, o nosso canal no YouTube, pode colaborar também entrando em contato conosco pelos dados que aparecem agora na sua tela. Muito obrigado pela sua generosidade em nos ajudar a cuidar da casa do Bom Jesus. Que Deus abençoe você. Cantamos, oferecendo a Deus no altar do Bom Jesus.

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Neste momento estamos ouvindo aí a música do Ofertório. Tem aí a oportunidade aqui no Santuário do Bom Jesus da Lapa. Mandar um forte abraço a todos vocês ouvindo a nossa programação. Muito obrigado pelo carinho da audiência. 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

0: seja Deus.
1: Isso. Seja aceito por Deus Pai Todo-Poderoso.
2: Receba, o Senhor, por tuas mãos este sacrifício, para a glória do seu nome, para o nosso bem e de toda a sua santa igreja.
1: Senhor, santificai os dons que apresentamos na gloriosa transfiguração do vosso Filho unigênito e purificai com o esplendor de sua luz. Por Cristo nosso Senhor.
2: Amém.
1: O Senhor esteja

Na verdade, é digno e justo, é nosso dever e salvação dar-vos graça sempre e em todo lugar. Senhor Pai Santo, Deus Eterno e Todo-Poderoso, por Cristo nosso Senhor, perante testemunhas escolhidas, Ele manifestou a sua glória e fez resplandecer no mais claro brilho seu corpo igual ao nosso, para tirar do coração dos discípulos o escândalo da cruz. Deste modo, brilhou primeiro na cabeça da igreja o esplendor

queria refugir em todos os membros de seu corpo. Por isso, com as forças celestiais, vos celebramos sempre aqui na terra e proclamamos sem cessar a vossa grandeza, cantando a uma só voz.

0: Na verdade, ó Pai, vós sois santo, fonte de toda a santidade. Santificai, pois, esses dons, derramando sobre eles o vosso Espírito, a fim de que se tornem para nós o corpo e o sangue de nosso Senhor Jesus Cristo.
1: Enviai o vosso Espírito Santo.
0: Estando para ser entregue e abraçando livremente a paixão, Jesus tomou o pão, pronunciou a bênção de ação de graças, partiu e deu a seus discípulos, dizendo: tomai todos e comei, isto é meu corpo, que será entregue por vós.

Do mesmo modo, ao fim da ceia, ele tomou o cálice em suas mãos e, dando graças novamente, o entregou a seus discípulos, dizendo: Tomai todos e bebei. Este é o cálice do meu sangue, o sangue da nova e eterna aliança, que será derramado por vós e por todos para a remissão dos pecados. Fazei isto em memória de mim.

0: Celebrando, pois, o memorial da morte e ressurreição do vosso Filho, nós vos oferecemos, ó Pai, o pão da vida e o cálice da salvação, e vos agradecemos, porque nos vossa presença e vos servir.
1: Aceitai, ó Senhor, a nossa oferta.
0: Suplicantes vos pedimos que, participando do corpo e sangue de Cristo, sejamos reunidos pelo Espírito Santo no só corpo.
1: O Espírito nos una no só corpo.
2: Lembrai-vos, ó Pai, da Guru, em comunhão com o Papa Leão, nosso Bispo Rubival, os bispos humanos, o mundo inteiro, os presbíteros, os diáconos e todos os ministros e as famílias de vosso povo.
1: Lembrai-vos, ó Pai, da vossa Igreja.
3: Lembrai-vos também na vossa misericórdia dos nossos irmãos e irmãs que adormeceram na esperança da ressurreição e de todos os que partiram desta vida. Acolhei-os junto a vós na luz da vossa face.
1: Concedei-lhes, ó Senhor, a luz eterna.
4: Enfim, nós vos pedimos, tende piedade de todos nós e dai-nos participar da vida eterna com a Virgem Maria, Mãe de Deus, São José, seu esposo, os apóstolos e todos os santos que neste mundo viveram. Na vossa amizade, a fim de vos louvarmos e glorificarmos por Jesus Cristo, vosso Filho.
0: Por Cristo, com Cristo e em Cristo, a vós, Deus Pai Todo-Poderoso, na unidade do Espírito Santo, toda honra e toda da glória por todos os séculos.

0: Somos chamados filhos de Deus e realmente o somos. Por isso, podemos rezar confiantes: Pai nosso que estais nos céus, santificado seja o vosso nome. Venha a nós o vosso reino.
1: Seja feita a vossa vontade, assim na terra como no céu. O pão nosso de cada dia nos dai hoje. Perdoai as nossas ofensas, assim como nós perdoamos a quem nos tem ofendido. E não nos deixeis cair em tentação, mas livrai-nos do mal.
0: Livrai-nos de todos os males, ó Pai, e dai-nos hoje a vossa paz. Ajudados pela vossa misericórdia, sejamos sempre livres do pecado e protegidos de todos os perigos, enquanto aguardamos a feliz esperança e a vinda do nosso Salvador, Jesus Cristo.
1: Vós é o reino, o poder e a glória para sempre.
0: Senhor Jesus Cristo, dissestes aos vossos apóstolos: eu vos deixo a paz, eu vos dou a minha paz. Não olheis os nossos pecados, mas a fé que anima a vossa igreja. Dai-lhe, segundo vosso desejo, a paz e a unidade, vós que sois Deus com o Pai e o Espírito Santo.
1: Amém.
0: A paz do Senhor esteja sempre convosco.
1: O amor de Cristo nos uniu.

0: Este é o meu. Eis o Cordeiro de Deus, aquele que tira o pecado do mundo.
1: Senhor, eu não sou. Aproxime-se de um estandarte ou de uma bandeira branca espalhada pela esplanada, e ali estará um ministro da Eucaristia. É importante você comungar na frente dele. E aqueles que por algum motivo não puderem comungar, ou você que nos acompanha de casa agora neste momento, faça a sua comunhão espiritual. Cantemos.
2: 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Esse momento agora é o momento da comunhão aqui no Santuário de Bom Jesus da Lapa.

Senhor, nós vos pedimos o alimento celeste que celebramos, recebemos, nos transforme na imagem de Cristo, cujo esplendor quisestes revelar na sua gloriosa transformação.

0: E com o padre. Roque Silva Alves, reitor deste santuário, os avisos e a programação deste dia festivo e também o agradecimento desta festa do Bom Jesus.
1: Prezados irmãos e irmãs, estamos terminando a missa solene desse dia da transfiguração do Senhor, mas a festa não termina aqui, teremos festa o dia inteiro. Por isso, muito obrigado pela sua presença, pela sua participação e aqueles e aquelas que é necessário. Por isso, é um ato de reconhecimento pela ação colaborativa. Nossos agradecimentos a todos os bispos que nos ajudaram nas reflexões do novenário ao longo destes dias. Dom Rubival Cabral, bispo da Diocese da Lapa, Dom Gilvan Rodrigues, bispo auxiliar da Arquidiocese de Salvador, Dom Aldemiro Sena dos Santos, bispo da Diocese de Teixeira de Freitas, Dom Pedro Brito, arcebispo da Arquidiocese de Palmas, no Tocantins, Dom Val de Oliveira Azevedo, arcebispo da Arquidiocese de Belo Horizonte, Dom Nivaldo dos Santos Ferreira, bispo auxiliar da Arquidiocese de Belo Horizonte, Dom Dorival Souza Barreto, bispo da Diocese de Januária, e Dom Ricardo Rupens, secretário-geral da CNBB e bispo auxiliar da Arquidiocese de Brasília, que também estará conosco no final da procissão. E na pessoa do nosso provincial, Padre Marlos Aurélio da Silva, aos confrades redentoristas da província Nossa Senhora Aparecida, aos religiosos, religiosas, seminaristas, colaboradores do santuário, os voluntários, os paroquianos das paróquias da Catedral, Nossa Senhora do Carmo e São João Batista, e os diversos organismos da tarde. Quero agradecer na pessoa do senhor prefeito Eurico Ribeiro, a prefeitura municipal, em suas diversas secretarias, pelo ordenamento e organização da Romaria, assim como a Câmara de Vereadores, os bombeiros civis, o SAMU, Comando Militar do Meio Oeste, a Polícia Civil, Polícia Técnica, Corpo de Bombeiro Militar da Bahia, a Marinha do Brasil, Guarda Civil Municipal, militares e instituições. Na pessoa do senhor governador aqui presente, eu quero agradecer, portanto, a sua presença, como também das demais autoridades estaduais e federais, né? O senador da República, aqui também presente conosco. E, governador, gostaria de lhe fazer um pedido. Eu sou pidão. Gostaria que o senhor ajudasse a Prefeitura Municipal de Bom Jesus da Lapa na resolução da questão das moradias dos moradores da Avenida Monsenhor Turíbio, porque justamente eles têm nos apelado. Então, gostaria que o senhor pudesse ajudar a Prefeitura a resolver a situação dos moradores da Avenida Monsenhor Turíbio. Esse é um pedido carinhoso que eu lhe faço. Na pessoa da presidente da Assembleia Legislativa da Bahia, a deputada Ivana Bastos, a saudação às demais autoridades da esfera estadual e federal. Um agradecimento carinhoso a todos que participam conosco. De modo particular aos romeiros que vieram de longe e de perto para estar aqui conosco e fazer a festa do Bom Jesus. Sem vocês, a festa não teria tanta graça nem tanta majestade. Vocês são, portanto, aqueles que coroam o Bom Jesus com suas presenças. As adequações e melhorias realizadas no santuário. No santuário foram através de diversas contribuições das mãos dos romeiros, como dos que participam da campanha dos romeiros. Essa é a forma mais original de colaborar. Por isso, o nosso agradecimento a todos que colaboraram e colaboram para a manutenção deste santuário. Ainda precisamos melhorar muitos acessos, muitos aspectos na questão do trânsito, nas hospedagens, nos acessos, nos estacionamentos, e contamos, portanto, com a Prefeitura, o Governo do Estado e o Governo Federal nessas demandas. Agradecimento a todos os romeiros, visitantes, peregrinos, lapenses que se empenharam em fazer uma grandiosa romaria. Daqui a pouquinho, a programação de hoje, daqui a pouquinho, às 8h30, faremos o translado festivo da imagem do Bom Jesus daqui do santuário para a catedral. E na parte da tarde, nós faremos a procissão de lá para cá. Sairá, portanto, de lá às 17 horas para chegar aqui às 18 e nós começarmos a celebração de encerramento. Então, a programação geral de hoje: o translado às 8h30, aqui no santuário haverá uma missa às 11 horas, lá na catedral haverá missa às 3 horas, aqui também o texto da misericórdia às 3. E depois aqui na praça começaremos a animação a partir das 4 horas para a recepção da imagem do Bom Jesus que chega no seu andor. Lembro, portanto, que a subida ao morro hoje até 1 da tarde, devido que os guias deverão participar também da procissão. Então a subida ao morro só até 1 da tarde. E a todos o nosso muito obrigado. O Bom Jesus da Lapa a ninguém nega favor, seja pobre, seja rico, inocente e pecador. Viva o Bom Jesus da Lapa!
0: Viva!
1: Viva a Mãe da Soledade!
0: Viva!
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5: As mãos e os pés cravados na cruz nos lembram do vosso sofrimento, por sinal de vida nova, nos anuncia a vossa vitória sobre o mal e irradia para nós uma esperança sem fim. Aceitai, ó Bom Jesus, as nossas fadigas e privações como gestos de nossa homenagem. Acolhei as nossas promessas e orações como sinais de sincera gratidão. Livrai-nos pelo poder de vossa sagrada paixão de toda maldade, fraqueza e dureza de coração. Transformai-nos pela força de vossa gloriosa ressurreição em mensageiros do vosso reino e construtores da paz e da união. Finalmente, dai-nos acesso ao reino eterno para com todos os santos sermos felizes e cantarmos a vossa glória e a do Pai e a do Espírito Santo por toda a eternidade.
0: Amém. Nós pedimos ao Bom Jesus a sua bênção cantando.
6: Nós pedimos.

0: Jesus!
1: Viva!
0: Viva!
1: Viva as religiosas!
0: Viva!
1: Viva os padres!
0: Viva!
1: Viva o Papa Leão XIV!
0: Viva!
1: Viva a fé!
0: Viva!
1: Viva a esperança!
0: Viva!
1: Viva a caridade!
0: Viva!
1: Viva o Brasil católico!
0: Viva!
2: Na companhia de Jesus, bom Jesus da Lapa, que não desista.
3: Aí, portanto, o encerramento. Da Santa Mesa, diretamente aqui do Santuário de Bom Jesus. Que coisa boa, né, gente? A missa solene em honra ao Bom Jesus da Lapa. Festa festiva, portanto, ao Bom Jesus da Lapa. Nesse exato momento se encerra, portanto, aqui a missa. E claro, né, muita gente mesmo aqui no Bom Jesus da Lapa. Em Bom Jesus da Lapa. E nesse exato momento, muita gente, claro, aqui no Santuário do Bom Jesus da Lapa. Não é? E a gente, claro, agradece a todos vocês ouvintes, sempre junto com a gente aí, ouvindo a nossa programação, direto aqui do Santuário de Bom Jesus, claro, com o trabalho da gente aqui, direto do Santuário de Bom Jesus da Lapa. 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Também agradecer ao prefeito Rodrigo Andrade, aí de Aurelino Leal. Agradecer também a nossa primeira-dama Tamires Muniz, da cidade de Aurelino Leal. Agradecer também a Michele Andrade, nossa grande secretária de Ação Social, sempre junto com a gente. Muito obrigado a nossa amiga Michele Andrade, secretária de Ação Social. Agradecer também a nossa prefeita de Ubaitaba, Gracinha Viana. Muito obrigado pelo apoio. Também agradecer ao vereador Isaac do Armandão, inclusive é romeiro aqui este ano, está aqui em Bom Jesus da Lapa. Muito obrigado, vereador Isaac do Armandão, presidente da Câmara de Vereadores. 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Só lembrando, gente, que o tema deste ano da festa do Bom Jesus é o Bom Jesus, nascido da Virgem Maria, habita entre nós. 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Valeu, Toninho, aquele abraço para você. 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Aquele abraço pra você, Lango, toda a equipe aí da Lango Simpatia Calçados, sempre junto com a gente aqui na transmissão da festa do Bom Jesus da Lapa. Tivemos, portanto, gente, a missa solene alusiva, portanto, ao Bom Jesus, a festa do Bom Jesus da Lapa, aqui no Santuário de Bom Jesus da Lapa, na esplanada do santuário, nessa missa campal, aqui no Santuário de Bom Jesus da Lapa. E é sempre bom, né? Lembrando, portanto, e vamos estar encerrando na programação.

Muito bem, gente. Agora são 8 horas e 29 minutos. Transmissão ao vivo diretamente da cidade de Bom Jesus da Lapa, a missa diretamente do santuário. E logo mais às 5 horas tem a missa final diretamente da igreja Santuário aí de Bom Jesus da Lapa, com encerramento, todos ligadinhos na programação. A todos, muito bom dia. E continue ligado na Ubaitebe FM. Logo mais, às 9 horas, tem o programa Show da Manhã, na apresentação de Amanda Vieira.

0: Muito bem, gente. De volta com certeza para você aqui. Olha só, pedindo aí perdão, né, aos nossos ouvintes por conta que o nosso sinal aqui em Bom Jesus da Lapa é muito ruim, porque as operadoras fica super lotado com muita gente usando e a gente acaba aqui deixando, né, de transmitir a todo momento caindo. Ainda bem, o Bom Jesus já ajudando aqui para que a gente termine, né, a nossa transmissão. Só voltei para agradecer a todos vocês, como Jaqueline também já anunciou aí, né, logo mais, a partir das 5 horas da tarde, a partir das 4h30 mais ou menos, vamos estar de volta para a celebração final, tá bom, gente? A todos vocês aí, deixe um rádio ligado, continue na nossa programação. A qualquer momento vamos estar entrando aqui com flashes ao vivo, direto aqui da esplanada do Santuário de Bom Jesus da Lapa, ou a qualquer momento também em qualquer ponto da cidade aqui de Bom Jesus da Lapa, né? A capital baiana da fé. Um abraço a todos, com certeza a todos vocês. Mandar um forte abraço a Jaqueline Santana, tá aí junto com a gente. Abraçar também a Zé Mário, nosso grande tesoureiro, tá aí. Valeu, Zé Mário. Abraçar também a Márcio Costa, nosso diretor, tá junto com a gente aí, tá certo? Abraçar também a Dona Valdira. Alô, Dona Valdira, nossa diretora-presidente, também acompanhando aí a nossa transmissão através aqui das ondas ao 87,9 Baitaba FM, na capital baiana da fé. Valeu, Dona Valdira, nossa diretora-presidente. Muito obrigado pelo carinho da audiência. Mandar um abraço para minha amiga Célia. Alô, Celinha do Cheirinho, aquele abraço aí no loteamento Rio das Contas. Abraçar todos vocês ouvindo aí a nossa programação. Mandar um forte abraço também para o Daniel César. Alô, Daniel César, ex-vereador lá de Aurelino Leal, também ouvindo aí a nossa programação. Muito obrigado. E é isso, Jaqueline, não é? É isso aí. Olha, hoje aqui, tá o sol maravilhoso. Não tem uma nuvem no céu. Então a festa tá linda, a festa tá maravilhosa. Já tivemos aí a missa solene, não é? Aqui da festa do Bom Jesus. E à tarde vamos voltar a partir das 4h30 com a celebração final da festa do Bom Jesus da Lapa. Então volta você, Jaqueline Santana, na nossa programação. E a qualquer momento a gente volta com flashes ao vivo, direto aqui da capital baiana da fé, Bom Jesus da Lapa. Valeu, Jaqueline!
1: Valeu, José Filho.

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8: Bom dia, você ligado com a gente, valeu pelo carinho, valeu pela sintonia aqui na sua rádio, Ubaitaba FM, a rádio você sintoniza, que assim de bem com a vida. Eu, Amanda Vieira, levando, tocando muita música, muita coisa boa para vocês. E você nos centros, nos bairros, nas fazendas, a você onde quer que se encontre, valeu pelo carinho. 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E a gente segue ao som do Ivanildo Conceição. Bom dia, na sua melhor.

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7: 9:48, 9:48, bom dia. 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

Bom dia, bom dia. Você é ligado com a gente. Valeu pelo carinho, valeu pela sintonia. 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Procure a unidade mais próxima aí, né? 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Adolescentes e crianças, para serem vacinados.

0: 9 horas 59 minutos, 9h59. Bom dia, você aí ligado com a gente. Valeu pelo carinho, valeu pela sintonia. 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Bom dia, alegria, a gente segue de música na sua Baita Bebê.
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0: 10h12, 10h12. Estamos com o Helros Oliveira na linha. 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Bom dia, Helros.
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0: 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Você ligado com a gente? Bom dia, a gente segue de música aqui na sua Baitaba.

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5: 10:29. 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

0: 11 horas e 15 minutos, 11 e 15, bom dia na Subaitaba FM. 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
0: 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Bom dia, você ligado com a gente no Insec de Música na sua Ubaitaba FM, sintoniza com a gente.

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0: Gostou? 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
1: Onze horas e 40 minutos, 11:40. 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
1: 11 horas 54 minutos, 11h54 já na sua Baitaba FM, você ligado com a gente. Bom dia, na sua melhor, na sua rádio, que você sintoniza, que é de bem com a vida.

11h59, 11h59 minutos. Um abração pra vocês. Tchau, tchau, turminha. Abração carinhoso pra você que ficou assim ligadinho com a gente. Valeu pelo carinho, valeu pela sintonia na sua melhor, tá bom? Um abração carinhoso. Continua a sintonia. Daqui a pouquinho, realidade atual. Tchau, tchau, turminha.

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12h20 na abertura do programa Realidade Atual, eu informado. Vamos às mãos de mais.

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0: 12 horas. E 23, vamos com José Filho, nosso repórter também aqui da Ubaitaba FM, longe de onde? Bom Jesus da Lapa. Boa tarde, Zé Filho.
1: Boa tarde, boa tarde para você, boa tarde para você,

do Paulista Provencito. Não tinha o tema deste ano, era o Bom Jesus, nascido da Virgem Maria, habita entre nós. Não, esse é o tema central, o Bom Jesus, nascido da Virgem Maria, habita entre nós. É uma louvinda a todos vocês ouvindo aí o Realidade Atual, e logo mais, a partir das 4h30, a partir das 4h30, 4h40, mais ou menos, já vamos ligar ao vivo, né? Ao vivo, ou ao Altar FM, ou nessa rádio, para transmitir a celebração do Real Processo da Federação da Capital Baiana, que é o Instituto Caraca. Mas vamos aproveitar, claro, vou agora curtir aí a todos os colaboradores, os professores que estão presentes aqui no nosso trabalho, né? Um cantinho para transmitir a força aí do Instituto Caraca. A gente tem que agradecer. Aonde cai o Cupras de Cacau, a pessoa do meu amigo Edilson, toda a equipe lá da Cupras de Cacau. Agradeço também a Java, o Salomão, o Jorge de Gabinete, aí da Prefeitura Municipal, de Cuba e Java, meu amigo Java, o Salomão, a Cupras de Cacau, e toda a Cupras de Cacola. Alô, meu amigo Edilson, o de Qualidade, aquele abraço de Qualidade, obrigado pelo apoio. 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Partida de diferença com a gente da Felipe, que vai passar no Fabiano, que vive no Fabiano, abraçar pela vida em breve, e vir aqui abraço, salve toda a equipe do supermercado, Fito Fabiano de Fabiano. 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Passar aí meu amigo Valdinho, Diplomato, valeu Valdinho, obrigado pelo apoio. Agradecer também ao prefeito Rodrigo Andrade, aí do Aeroliberal, obrigado ao nosso prefeito Rodrigo Andrade, nós estamos aí, prendendo a saída última aí da Romaria, passando todos os caracas, saindo aí de Aeroliberal, foi muito bonito. Agradecer ao prefeito Rodrigo Andrade, também agradecer a nossa primeira dama da Tia Feliz, a outra linda, aquele abraço, minha amiga, que obrigado também pela força aí, pela ajuda. Agradecer também a Michelle Andrade, secretária de Ação Social, sempre bem gente, obrigado pelo apoio, a Michelle Andrade. Gracinha, meu amor,

O amigo Carota, o bem obrigado. Agradecida minha rua, lá em Aura do Moral, a melhor massa de passar o campo de Congela Marques, de passar pela rua. 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Alô, meu amigo Alisson, aí, pelo equipe da sua palavra, a sua ouvindo aí, o Realidade Atual, e ouvindo também a nossa transmissão, os nossos clássicos aqui do lado, da capital Bahia da Fó, onde Jesus da Lapa, Bahia, Valeu, Valeu, chegando, chegando bem no comércio do Rubaú 4.

Também falando sobre a participa, a oficina e restaurante aí do Cuba do Pedrinho, lá de Alba Vila Leal, oficina e restaurante Rodrigues, e na frente do Pedrinho. Muito obrigado, Pedrinho, sempre junto com a gente, um abraço a todos vocês, ao ouvido da Unidade Atual. 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Alô, Corrinho, Corrinho, Corrinho de Pedrinho, aqui em Cuba, aqui em Calapa, mandando um abraço aí a toda a equipe, lá do Lava Jato, do nosso amigo Pedrinho, em Paisqueira. Também a nova pessoa, a Dinho Compras de Cacau, da própria gente, olha, Dinho Compras de Cacau, meu amigo Dinho, minha amiga, aí a esposa do meu amigo Dinho, né, vai ser o nome daqui da minha amiga Toninha, como é que faz, né? Valeu, Toninha, um abraço também pra você, meu amigo Dinho, né? Agora você também aí, a pessoa sempre junto com a gente da Bigu Auto,

Costa, que ha entrado su ahí número Olimpia, a todo fica agora com o Vitinho, que fica o no Maria Olímpia, uma delícia de tomar abraço aí a todo tipo, a todo fica agora com o Vitinho. Vamos agora.

0: Nascido na Virgem Maria, habita entre nós. Esse é o tema central. Agora vou lembrar que, mais uma vez, que da sua família, da sua família, da sua já vamos estar vivos aí na Avançada FM, trazendo aí, a todos vocês aí, tentando levar, claro, um pouco da emoção que a gente sente aqui nesse lugar santo, que é a capital baiana da fé, Bom Jesus da Lapa. Então, a partir das 4h30, 4h40, já vamos estar aí ao vivo, de chamada no Santuário de Bom Jesus da Lapa, em maio, da celebração final aqui da festa de Bom Jesus da Lapa, ok? Volta você, Amanda Vieira, no Realidade Atual.
1: Beleza, beleza, beleza. Agora são 12 horas e 34 minutos, 12h34. Eu estou apresentando Realidade Atual na comunicação de Jackson Cristiano e Amanda Vieira também, que é nossa apresentadora e nossa estagiária aqui no Realidade Atual, viu? A gente vai para um breve intervalo, eu volto já já apresentando Realidade Atual. É rapidinho.

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0: Beleza. E 45 minutos, 12h45 na Bahia, eu estou apresentando Realidade Atual, jornalismo sério com credibilidade e responsabilidade na informação. Nosso telefone está liberado aqui, viu, gente? É o WhatsApp, tá bom? É 81379333, você manda seu áudio para cá e a gente com certeza vai colocar no ar, tá bom? É só mandar o áudio para cá que a gente coloca no ar, ao vivo e a cores, ok? 12h45, 12h45, quem abriu o programa hoje foi a nossa Amanda Vieira, tá bom? Olha, daqui a pouquinho um garoto de 8 anos morre afogado em piscina de fazenda no interior da Bahia. Daqui a pouquinho também, vice de Flávio Bolsonaro é investigado por acusação de estupro. E mais, olha, vereadora quer Neymar como pessoa não grata após confusão com jogadores do Remo. E mais, olha, Polícia Federal faz a limpa, viu? Operação mira suposta fraude em alvarás de táxi e afasta servidores na Bahia. TSE rejeita recurso e mantém vitória dos vereadores Aron e Adson em ação sobre cota de gênero em Maraú. Daqui a pouquinho você acompanha tudo isso e muito mais aqui no Realidade Atual. Daqui a pouco também tem um giro de notícias, as principais notícias de hoje. Você confere aqui no Realidade Atual, jornalismo sério com credibilidade na informação, ok? Daqui a pouquinho um balanço completo. Olha, meus amigos, uma tragédia abalou o município de Riachão do Jacuípe, no interior aqui da Bahia. O garoto João Miguel Lima Santos, de apenas 8 anos, morreu após se afogar na piscina de uma fazenda localizada na zona rural do município na última terça-feira, dia 4. Segundo as primeiras informações, a criança estava acompanhada por adultos no momento do acidente. A propriedade onde ocorreu o afogamento fica próximo à casa onde João Miguel morava com o pai. A mãe do menino já havia falecido. Ao site G1, pai da criança contou que estava viajando quando recebeu a notícia da morte do filho. A Brigada Voluntária Anjos Jacuipenses foi acionada para prestar socorro, mas ao chegar ao local, os socorristas, com apoio da Polícia Militar, constataram que o menino já estava sem sinais vitais. A área foi isolada até a chegada da equipe do DPT, que realizou a perícia. Em seguida, o corpo foi encaminhado para o Instituto Médico Legal de Serrinha. As circunstâncias do afogamento serão investigadas pela primeira Delegacia Territorial de Serrinha, que deverá apurar como acidente, não é? Como o acidente aconteceu. No caso, a delegacia agora vai apurar como o acidente aconteceu, tá bom? Meus amigos, olha, correria no hospital. O homem passa mal após supostamente ingerir chumbinho em Faisqueira, aqui em Ubaitaba. Um homem morador do distrito de Faisqueira, em Ubaitaba, foi socorrido em estado grave na noite da última terça-feira, dia 4, após dar entrada no Hospital São Vicente de Paulo, apresentando sintomas compatíveis com intoxicação por chumbinho, veneno clandestino utilizado para matar ratos. Segundo informações obtidas pelo site Ubaitaba Urgente, a vítima, residente na rua BR-030, no distrito de Faisqueira, chegou à unidade de saúde espumando pela boca e passando muito mal, mobilizando aí rapidamente a equipe médica de plantão. Após receber os primeiros atendimentos, o homem foi estabilizado e transferido para uma unidade hospitalar de maior complexidade em Itabuna. Até o momento, não há informações atualizadas sobre o estado de saúde da vítima. As circunstâncias que levaram à suposta ingestão da substância ainda são desconhecidas. O caso deverá ser apurado pelas autoridades competentes. O nome da vítima não foi divulgado em respeito à privacidade e por não haver confirmação oficial sobre as circunstâncias do ocorrido, tá bom? Olha, agora são 12h50, 12h50 na Bahia. Daqui a pouco vou acionar os nossos repórteres Tem o repórter J. Mello, que vai trazer informações daqui a pouquinho para a gente. Tem também o nosso amigo Tião, que vai trazer as notícias do futebol amador, tá bom? Agora são 12 horas e 50 minutos, 12h50, libera pra gente aqui, Amanda. 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
1: Beleza, agora são 12 horas e 51 minutos, 12 e 51 na Bahia. Eu estou apresentando Realidade Atual, jornalismo sério, com credibilidade na informação. Daqui a pouquinho tem os nossos repórteres aqui no Realidade Atual, tá bom? Deixa eu liberar o Tião, que está aqui na linha. Tião vai falar sobre o futebol amador. Deixa eu liberar logo ele.

0: 52 minutos, 12:52 na Bahia. Lutião, boa tarde.
1: Chegou a hora de falar de futebol amador. Boa tarde, Chaco Cristiano. Boa tarde, Amanda. Boa tarde, Urama. Realidade atual. Estamos chegando aí para falar de futebol amador. Domingo, 9 de agosto, Dia dos Pais, haverá um jogo amistoso. Estamos chegando aí para falar de futebol amador. Domingo, 9 de agosto, Dia dos Pais.

carro vermelho, horário 8 horas, organização Jurandir de Oliveira e Neto Reis. No Campo da Ruinha também acontece um jogo amistoso neste domingo. Então tá aí, no Campo da Ruinha, a partir das 6 horas, acontece um jogo amistoso entre as equipes Sucatão e Grande Copo. Então tá aí, né, no Campo da Ruinha. É mais cedo no domingo, né? 6 horas da manhã, uma organização Bea e Thiago. Tá aí, né, os principais jogos nesse Dia dos Pais pela nossa região. Futebol. Mar Souza, falara FM Baitaba 87.9, programa Realidade Atual, com Jacques Cristiano, Amanda. Estarei de volta amanhã, se lê.

0: Valeu, Tião. Aquele abraço para você, meu amigo. Que Deus abençoe, Tião, que é um cooperador nosso aí, que traz notícias do futebol amador. Daqui a pouquinho, Tião, ou amanhã, Tião estará de volta com mais informações. Cadê o Jota? Tá na linha já também? Deixa eu liberar logo meus repórteres aqui. Tá bom? Deixa eu liberar logo o Jota Melo, que tá aqui com a gente. Cadê? Deixa eu ver se eu acho o Jota Melo aqui. Já tá plugado aí o Jota Melo. Deixa eu liberar logo ele, para ele ficar logo livre. Não é? Jota Melo, boa tarde.
1: 6 de agosto, Jota Melo retornando direto da redação com informações para o nosso programa jornalístico Realidade Atual.

9340. 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

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Um menino de 8 anos de idade morreu afogado na piscina de uma quadra na zona rural. Que fica a cerca de 80 quilômetros de Feira de Santana. A vítima foi identificada como João Miguel Lima Santos. A reportagem, o pai de João contou que estava viajando com ele, ainda que o filho estava em uma fazenda aonde fica a piscina. A brigada voluntária Anjos da Coimpense foi acionada para atender a ocorrência. Ao chegar ao local, em ação conjunta com a Polícia Militar e a equipe, constatou que a vítima já estava sem vida. A área foi isolada até a chegada do Departamento de Polícia Técnica. O

Delegacia Territorial de Serrinha investiga as circunstâncias da morte. Nesta quarta-feira, dia 5, em reunião com os administradores dos distritos e povoados, Gracinha Viana, prefeita de Baitaba, teve como objetivo ouvir as principais e alinhar estratégias para... população. O encontro reforçou o compromisso com a gestão municipal e com o diálogo, a escuta ativa e apresentadas pela comunidade. Durante a reunião,

vagas, assim, conforme planejamento da administração municipal. A prefeita destacou que a participação dos administradores e fiscais é fundamental para a população.

exemplo, a saúde já funciona ali, como motorista, socorrista, técnicos, né? Trabalhando, tentando salvar vidas. Serviço de táxi, serviço de mototáxi em Baitaba e Aurelino já funciona. Os caminhoneiros fazem soltas, terminal de missão ali dos clientes, ônibus estaduais, interestaduais chegando aí em seus respectivos horários. Policiais militares rondam as duas cidades, eles procuram a paz e também

2 horas da tarde. A balsa Santa Luzia com Vinícius, Samuel, Guga e Edmilson e João, até às 22 horas. 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
1: Beleza, beleza, beleza. Valeu, J. Melo. Aquele abraço para você, viu, meu irmão? Que Deus abençoe sua participação aí, tá bom? Beleza? Olha, agora são 13 horas em Ubaitaba. Olha, atenção, gente. Sábado, dia 8, depois de amanhã. Presta atenção, sábado, dia 8. Coloca na tua agenda aí. Acontecerá um festival de tortas beneficentes em prol do tratamento oncológico de Cristiane Reis, no qual todo o valor arrecadado será para ajudar no seu tratamento. O Festival de Tortas acontecerá na Praça Cultural a partir das 10 horas. Uma fatia de tortas mais um copo de refrigerante vai custar R$10, tá bom? E você vai estar ajudando a uma pessoa que está em tratamento oncológico. Que coisa, né, rapaz? É, aqui Marli perguntou se eu tinha postado aí. Eu disse, minha irmã, assim, beleza. Então tá aí, gente. Olha, sábado, dia 8, não esquece não, depois de amanhã. Não é? Acontecerá aí, não é? Acontecerá, viu? Sábado, dia 8. Vai acontecer um festival de tortas beneficente em prol do tratamento oncológico de Cristiane Reis, no qual todo o valor arrecadado será para ajudar no tratamento de Cristiane, tá bom? Então tá aí, o festival de tortas vai acontecer neste sábado na Praça de Ubaitaba, 10 horas da manhã. O festival vai acontecer sábado, 10 horas da manhã. Então, depois de amanhã, às 10 horas da manhã, na praça, ali no centro da cidade, vai acontecer um festival de tortas beneficente para ajudar aí no tratamento oncológico de Cristiane Reis, ok? Você não vai deixar de comprar esse pedaço de torta, tá bom? 13 horas, tem intervalo agora, tem Amanda. Eu vou para um breve intervalo e volto já. É rapidinho.
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0: Beleza, agora são exatamente 13 horas e 3 minutos, 13 e 3, é meu isso aqui?
1: É meu.
0: Ah, é seu? 13 horas e 3 minutos, eu estou apresentando Realidade Atual, no oferecimento do Tiogenol, olha aí, Tiogenol, que é um suplemento que age como fortificante. 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
0: Beleza, agora são 13 horas e 15 minutos, 13 e 15 na Bahia, eu estou apresentando Realidade Atual. Olha, vamos ao giro de notícias, as principais notícias de hoje da Bahia, do Brasil e do mundo. Olha, IMET emite alerta vermelho para tempestades no Rio Grande do Sul. Vamos à matéria.
3: O Instituto Nacional de Tempestades, em grande parte do Rio Grande do Sul.

ver uma ação de ursaclone bomba em razão da queda dentro de um entre-massas de ar frio e quente. Também a chance de tempestades em áreas do sul, além da região sul. De acordo com o

0: regional. A população deve ficar atenta aos mecanismos de alertas da EMEA. Quem quiser receber os alertas no INSS com o CEP para o número 40, ou da Rádio Nacional no
1: Olha, a Polícia Federal investiga desvio de dinheiro público em Mato Grosso e a Polícia Federal botando pra quebrar nesses vagabundos da política.
2: A Polícia Federal investiga nesta quinta-feira o desvio em uma empresa de telefonia. São cumpridos 25 Mato Grosso, São Paulo, Rondônia e Ceará. A PF apura crimes contra o sistema financeiro nacional, além de lavar devido de informação privilegiada. A Operação Heritage foi autorizada pelo Supremo no bloqueio.

0: organização dos participantes sobre temas da internacional. Recompor indicadores de qualidade dos cursos e daí de todo o canal. No Rio de
1: Beleza, beleza, beleza. Agora são 13 horas e 20 minutos.
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1: São 13 horas e 20 minutos, 13h20 na Bahia. Eu estou apresentando Realidade Atual, jornalismo sério, com credibilidade e responsabilidade na informação. Nosso telefone aqui é o mesmo, 8137-9333, tá bom? Você vai mandar seu áudio para cá, porque ninguém tá ligando mais para telefone fixo, né? O pessoal agora quer... Sim. Meu Deus, essa matança de gato, né? É isso aí. Absurdo. Olha as notícias da política. Lula lidera entre mulheres, nordestinos, negros e que recebem menos. Flávio ganha entre homens, brancos e com maior renda. Meus amigos, o presidente Lula, ele supera com larga margem seu principal adversário nas eleições deste ano entre os eleitores do Nordeste. As pessoas que se autodeclaram pretas, os que recebem Bolsa Família, completaram até o ensino fundamental, ganham até 2 salários mínimos e estão localizados na faixa etária acima de 60 anos. Já o senador Flávio Bolsonaro, até o momento o principal opositor de Lula, consegue abrir maior margem sobre o líder petista entre os eleitores da região sul, os que se dizem evangélicos, que se autodeclaram brancos, que possuem curso superior e ganham acima de 5 salários mínimos. As conclusões podem ser retiradas da segmentação das intenções de voto verificadas na mais recente pesquisa Genial Coeste, divulgada nesta quarta-feira. De acordo com a pesquisa, na simulação de segundo turno, o presidente Lula ganharia de Flávio Bolsonaro por 44 a 39. Na divisão do voto por segmentos regionais, de raça, gênero, religião, faixa etária, nível salarial e educacional, Lula demonstra ter maior vantagem sobre Flávio em pelo menos 11 categorias. Dentre essas categorias, já Flávio Bolsonaro lidera com expressiva vantagem em 5 categorias. Lula lidera em 11 categorias e Flávio em 5. Nordeste, Lula tem 64, Flávio 25. Pessoas pretas, Lula tem 61, Flávio 22. Pessoas que recebem Bolsa Família, Lula lidera com 62 e Flávio com 26. Ensino fundamental, Lula tem 55 e Flávio 30. Até 2 salários mínimos, Lula tem 54 e Flávio 30. Sem religião, Lula tem 47 e Flávio 32. Pessoas com 60 anos ou mais, Lula tem 48 e Flávio 34. Outras raças, Lula lidera com 49 e Flávio com 35. Mulheres, Lula lidera com 47 e Flávio com 35. Católicos, Lula lidera com 49 e Flávio com 37. Pessoas pardas, Lula lidera com 48 e Flávio com 37. Na sequência, veja os segmentos em que Flávio Bolsonaro abre maior vantagem sobre Lula. Região Sul, Flávio tem 56, Lula 29. Evangélicos, Flávio lidera com 48, contra 33 de Lula. Curso superior são os esclarecidos. Os esclarecidos. Lula, o Flávio lidera com 45 versus 34 de Lula. Pessoas brancas, Flávio lidera com 46 e Lula com 36. Pessoas que ganham mais de 5 salários mínimos, Flávio 44 e Lula 36%. Pessoas entre 16 e 34 anos votariam em Lula, com 44%. Já Flávio tem 38%. Pessoas com idades de 35 a 59 anos, Lula também ganha. Pessoas com ensino médio, Lula empata com Flávio Bolsonaro. De 2 a 5 salários mínimos, Flávio tem 43 e Lula tem 41. Pessoas que não recebem Bolsa Família, Flávio lidera com 42 versus 39 de Lula. Os homens preferem Flávio, que tem 44 e Lula tem 40. Não é? A pesquisa Genial Qualeste ouviu 2.004 pessoas com 16 anos ou mais entre os dias 31 de julho e 3 de agosto. As entrevistas foram realizadas presencialmente, a margem de erro é de 2 pontos percentuais para mais ou para menos, com nível de confiança de 95%. O levantamento está registrado no Tribunal Superior Eleitoral, TSE, sob o número 06591/2026. 13h27, 13h27 na Bahia. Eu estou apresentando Realidade Atual, jornalismo sério com credibilidade na informação. 13h27. Meus amigos, aquele moleque acusado de importunação sexual dentro de uma academia em Feira de Santana, todo mundo sabe que ele foi preso. Jackson, o que, que aconteceu? Na academia do condomínio de um prédio. Tinha uma mulher na esteira fazendo ginástica. Esse pilantra chegou por detrás da mulher e começou a se masturbar. Quem está ouvindo sabe. Só que ele foi filmado. E aí, quando as imagens viralizaram, ele fugiu. Só que ele foi preso, acusado de importunação sexual, que é crime. Ele está preso no conjunto, ou no caso, ele foi preso e agora transferido para o conjunto penal de Feira de Santana, onde vai cumprir pena por importunação sexual. O estudante de educação física, Pedro Henrique Salles, de 21 anos, investigado por importunação sexual em uma academia de condomínio em Feira de Santana, foi transferido para o conjunto penal do município. Segundo a TV Subaé, a transferência ocorreu na última segunda-feira, dia 3. O jovem está preso desde o dia 24 de julho, quando foi cumprido o mandado de prisão preventiva. A transferência não havia ocorrido antes, devido a uma operação realizada pela Secretaria de Administração Penitenciária e Ressocialização, em conjunto com o Ministério Público da Bahia. Pedro Henrique foi indiciado por importunação sexual no dia 31 de julho, após a conclusão dessa etapa da investigação. Cabe ao Ministério Público avaliar se apresenta denúncia à Justiça. O caso, segundo a investigação, o estudante teria alterado a posição de uma câmera de segurança da academia antes do episódio. A situação, no entanto, foi registrada pela própria mulher, que utilizava o celular para gravar o treino. Ela relatou ter percebido o ocorrido somente ao assistir as imagens posteriormente. Se quebrou o cara. No mesmo dia da prisão, moradores do condomínio aprovaram em assembleia a exclusão do estudante do residencial e autorizaram o ajuizamento de uma ação para efetivar a medida. Uma apuração administrativa também foi aberta. Antes da prisão, Pedro Henrique foi localizado em uma casa em construção em Simões Filho, na região metropolitana de Salvador. Na ocasião, ele teria resistido à abordagem e tentado fugir. Em depoimento, o tarado permaneceu em silêncio. Quer dizer, ele tentou desviar a câmera para fazer o ato obsceno, só que a menina costumava gravar os treinos e o celular dela estava gravando o treino dela. E ele não percebeu. Resultado, ele fez toda a merda, toda a cagada dele. E quando a garota foi olhar o vídeo para editar, para postar nas redes sociais, viu que ela teria sido vítima de um safado, tarado, moleque que se aproveitou para fazer uma barbaridade dessa. Que cara imbecil, rapaz. Aí o que acontece? Foi caçado, teve a foto divulgada e está preso. Tá aí. 13 horas e 32, Amanda Vieira. Boa tarde, Amanda.
2: Boa
1: mais
2: tarde,
1: uma vez.
2: Jackson. Boa tarde a todos os ouvintes. Já iniciou, gente, a campanha de multivacinação. Então, leve os seus filhos menores de 15 anos para serem vacinados. Procure uma unidade próxima e vamos manter aí o cartão de vacina atualizado, tá ok? Leve seus filhos para vacinarem, que já iniciou a campanha multivacinação. Iniciou desde o dia 3. 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Deixamos também aqui parabenizar a Jucinéia aí de Aurelino Leal, grande ouvinte aqui do Realidade Atual. Está mandando os parabéns para suas duas primas, né, Eliana e também a Edileuza. E está mandando os parabéns também para uma amiga, né, para a Gisele também. Parabéns, meninas, anjo de vida, paz, felicidades. Eliana, Edileuza, Gisele, todo mundo completando idade nova hoje, é? Parabéns para todo mundo, em nome de Jucinéia, aí de Aurelino Leal.
3: Parabéns, parabéns.
2: 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Obrigada.
1: Beleza, minha mudou o olhar sobre crimes de violência doméstica. Promulgação da lei completa 20 anos nesta sexta-feira, no caso, amanhã. E a repórter Tatiana Alves, repórter da Rádio Nacional, trouxe uma matéria especial falando sobre a Lei Maria da Penha. Vamos ouvir.

violência dados pela justiça brasileira como ofensivo. Na praia, militarizados especiais criminais que priorizavam conciliações e penas alternativas. A entrada em vigor da Lei Maria da Penha tenta ser resolvido dentro de casa.

0: um divisor no Brasil com direito da família.
1: Acho que uma medida protetiva, assim, qualquer fazendeiro especializado no atendimento da mulher, justamente pela proteção deles.
0: Antes

obrigações com o pagamento de ou prestação de serviços à comunidade. A nova legislação é específica para prevenir, punir e combater contra a mulher, como a possibilidade

0: entidade viveu ano.
1: Eu percebi que ele queria muito além de mim, ele exigia muito além de mim, e eu percebi que isso tudo já, pra mim, já me começou a ver uma violência já psicológica. Eu acreditava, né, na minha cabeça, que ia mudar, né?

feitas as punições, criar uma rede, diversas formas de tolerância institucional dentro de casa, consolidando medidas de proteção.

0: da rádio.
1: 13 horas e 37 minutos. Portanto, Lei Maria da Penha mudou o olhar sobre crimes de violência doméstica. Inclusive, a promulgação da lei completa 20 anos nesta sexta-feira, dia 7. Até 2006, os casos de violência doméstica contra a mulher eram tratados pela justiça brasileira como infrações de menor potencial ofensivo. Na prática, agressões dentro de casa muitas vezes eram julgadas pelos juizados especiais criminais, que priorizavam conciliações e apenas alternativas. E penas alternativas. Quer dizer, o cara bagaçava com a mulher, batia na mulher, espancava, e não se via isso como um crime grave. Só se via mulher espancada. Vai sacana agora espancar a mulher para tu ver se tu não vai para casa de Dete, não é? É para casa de Dete mesmo. Homem hoje tem que respeitar a mulher. E tem muito homem aí, tem muito homem aí que não respeita a Lei Maria da Penha. Inclusive a mulher pede aquela proteção na justiça, não é? E o homem não respeita e vai lá e mata a mulher. Infelizmente está acontecendo isso. 13 horas e 39 minutos, eu estou apresentando Realidade Atual. Tem intervalo agora? Tem, Amanda? Eu vou para um breve intervalo rapidinho. Aqui nós damos prioridade ao nosso patrocinador, tá bom? Eu vou para um breve intervalo rapidinho e volto já já apresentando Realidade Atual. Eu vou falar rapidinho aqui sobre um caso que tem repercutido muito. Fisioterapeuta morre aos 30 anos após sentir uma dor forte na perna durante uma festa. O que aconteceu, eu conto já já.
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Beleza, agora são 13 horas e 53 minutos, 13h53. 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
1: Beleza, beleza. Agora são 13 horas e 54 minutos, 13h54. Gente, olha, uma fisioterapeuta, ela morreu aos 30 anos. Aí você fala assim, Jackson morreu de quê? Olha, sentiu uma forte dor, segundo informações. Ela sentiu uma dor forte na perna, deixou a festa e acabou morrendo, 30 anos de idade. Vamos lá, vamos ver o que aconteceu com ela aqui. A morte da fisioterapeuta Larissa da Mata Silva, de 30 anos, é investigada pela Polícia Civil em Goiás. A jovem morreu no último domingo, dia 2, depois de sofrer com uma dor intensa e inchaço na perna direita. Larissa saiu de uma festa em que estava e deu entrada no hospital pouco antes de uma hora, com a perna inchada e relatando muita dor. Lá, ela não fez nenhum relato de agressão, mas tinha um joelho ralado, que contou ser por conta de uma queda de moto. Inicialmente, os médicos suspeitaram que a fisioterapeuta tinha uma trombose venosa e começaram o tratamento, mas rapidamente Larissa passou a ter hematomas pelo corpo e sofreu piora. Ela foi então entubada, mas morreu. O laudo do Instituto Médico Legal apontou tromboembolismo pulmonar como a causa da morte, mas o laudo cadavérico ainda não está finalizado. Larissa era também professora universitária e morava em Goiânia. Nada que eu escreva aqui vai ser suficiente. Eu falei que te amava sempre, falei o quão você era forte e que estaria aqui por você. Perdi minha melhor amiga, minha irmã, escreveu uma amiga nas redes sociais. Em nota, o Conselho Regional de Fisioterapia e Terapia Ocupacional lamentou a morte da profissional. Sua trajetória e inovação na área contribuíram de forma significativa para a formação de novos profissionais para a saúde e bem-estar na população e para valorização da nossa categoria, diz o texto. Trombose. Conheço o caso de um rapaz em Itabuna que ele sofreu um acidente de moto, machucou a perna e teve trombose pulmonar. É um coágulo, né, que sobe pela corrente sanguínea e vai bater no pulmão. Primeiro você sente uma dor infernal na perna. Então assim, olha, se você chegou com a dor na perna no hospital e morreu, morre. Trombose. Ô, gente, o povo hoje tá morrendo até de caganeira. Olha lá, caganeira, lá nos Estados Unidos a caganeira tá matando a gente, viu? É. Pois é. Então ela sofreu um acidente de moto e teve trombose. Conheço um caso também em Itabuna de um cara que morreu, sofreu acidente de moto e, 2 dias depois, teve trombose e acabou morrendo, infelizmente. 13 horas e 58 minutos, estou indo embora, quero voltar amanhã, mas que seja feita a vontade de Deus, tá bom? Se Deus deixar, eu volto amanhã, mas se Deus não deixar, foi feita a vontade do nosso Criador, tá bom, gente? São 13 horas e 58 minutos, 13h58. 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

0: 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Um abraço para você que está ouvindo Realidade Atual. Deixa eu mandar um abraço também para todo o pessoal lá da Dali Modas que está ouvindo Realidade Atual com essa caixa de som aí ligada na porta. Um abraço aí para todo o pessoal da Dali Modas ouvindo a gente. Tá bom, gente? Um abraço a todos e até amanhã. Tchau, Bahia!
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Muito bem, meus amigos. Agora são 2 horas para você, sintonizado na 87,9 Ubaitaba FM, a rádio da comunidade. Começando mais uma edição especial nesta tarde maravilhosa, 6 de agosto, quinta-feira, o programa Show da Tarde, um show de sucesso, alegria e descontração no seu rádio. Eu sou Jaqueline Santana e te faço com muito prazer companhia até às 3h30. Lembrando que a partir das 3h30 tem o programa Prosa Rural, a apresentação J. Mello, e a partir das 5 horas haverá a transmissão ao vivo diretamente do Santuário da Igreja de Bom Jesus da Lapa, você ligado no Som da Gente, todos convidados urgente. Então, portanto, a partir das 5 horas da tarde aqui na Ubaitaba FM, haverá diretamente da cidade de Bom Jesus da Lapa a missa final em homenagem ao Bom Jesus da Lapa. Hoje começou a partir das 7 da manhã e você que não acompanhou a nossa transmissão, a transmissão ao vivo diretamente do Santuário de Bom Jesus da Lapa para Ubaitaba FM, fiquem ligados a partir das 5 da tarde. E vamos começar.

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0: Eita, nosso programa Prosa Rural chegando a partir de agora.
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0: É, e a gente fica com vocês até as 5 horas da tarde, apresentando aqui o nosso Tabufado, são 3h33. É, boa tarde aí, né, para todo o pessoal ligado com a gente nos distritos, nas fazendas, nos sítios, aonde você estiver na zona rural, muito boa tarde. Esse programa é oferecido a você, vovô, empregada doméstica, dona de casa, criançada em geral, que está escutando também a nossa rádio, né? Um abração para vocês, meus amigos internautas, toda a direção da emissora, muito boa tarde. 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É, daqui a pouco vamos falar os produtos para vocês e por enquanto nós vamos começando aqui a primeira parte do nosso programa, né? Lembrando que hoje nós vamos até as 4h30 da tarde, viu? Porque vai ter a missa aí direto de Bom Jesus da Lapa, né? É, e a gente vai até as 4h30, mas vai dar pra gente escutar um monte de coisa por aqui, né? Vamos trazer agora, já pra começar, Canário do Reino, Balão Dourado, depois Carlos André, até mais vezinho no ombro.
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Oi, Tânia de volta, já 3 da tarde, 53 minutos, compadre J. Melo, seu programa Prosa Rural. É, e você aí do outro lado, escutando a nossa rádio Baitaba FM, que prazer, que alegria imensa. Eita, abração aí, boa tarde pra vovó Delmária, Helena, todo o pessoal legal aí da família. É, vocês também, aí no sítio São Luís, né, meu amigo Cosme, sua esposa Magali, boa tarde pra todos vocês também. 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Eita, agora 3 horas e 54 minutos. Boa tarde aí para o pessoal legal. O Homem do Pão. Boa tarde, Bentônio. Boa tarde, Derneval. Meu amigo Ramos, eletricista aí na Tele Bahia, boa tarde a todos vocês. Os irmãos também aí na Tele Bahia, Samuel e Ismael, boa tarde para vocês, viu? É, meu amigo que está aí sempre escutando a gente também, Dil, né? É, Dil aí da mercearia, que vende aí de tudo. Boa tarde, Dil, filho aí da saudosa vovolozinha. É, irmão de Clemilda, né? E de Aninha também. Boa tarde para você, Dil, né? É, Dil aí da mercearia, que vende aí de tudo. Boa tarde, Dil. Filho aí da saudosa vovolozinha.

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1: Não, Esmeralda, tem gente que pensa mesmo que eu sou preguiçoso, mas eu não sou preguiçoso.
2: Você não é preguiçoso.
1: Se eu te contar a minha vida, Esmeralda, você chora.
2: Por quê?
1: Você é muito sentimental, nem vou te contar. Minha vida é uma vida muito triste.
2: Ah.
1: Eu levanto 5 horas da manhã, vou pro serviço sem tomar café, sem nada, o dia inteiro quebrando pedra na pedreira com uma reta de 10 quilos. Saio da pedreira, vou pra construção, carregar tijolo, carregar teia, caibro, concreto, massa de concreto, negócio, o dia inteiro. Na hora do almoço eu não tenho comida pra comer e tenho que trabalhar o dia inteiro. De noite eu não posso dormir de tanto cansaço, no outro dia cedo tenho que pular da cama 5 horas, sair pro serviço sem tomar café. É o dia inteiro quebrando pedra, carregando tijolo, carregando concreto o dia inteiro sem comer. A vida tá nada, Esmeralda.
2: Parada, é por que você não muda de profissão então? É tão fácil.
1: Eu bem que queria mudar de profissão, mas eu não sei fazer outra coisa a não ser carregar pedra, carregar concreto, carregar mais de tijolo, quebrar pedra, carregar bigota, carregar carro o dia inteiro sem tomar café, sem comer, sem nada.
2: Barnabé, quanto tempo você leva esta vida?
1: Eu vou começar amanhã.
2: Mas, Barnabé, você tem viajado muito?
1: Hã?
2: Você tem viajado muito?
1: Tenho viajado bastante, Esmeralda. Mas só que esses tempos agora eu tava de férias, né?
2: Tava de férias?
1: É, e fui fazer aí uma estação d'água.
2: Ótimo, é bom pra saúde, hein, Barnabé?
1: É, ô, oh, bom, estação d'água é muito bom pra saúde.
2: Muito bom.
1: É uai. É, eu estive em Caxambu, estive em Lambari, estive em diversos lugares. Ultimamente estive na Praia do Guarujá.
2: Na Praia do Guarujá?
1: É, Guarujá.
2: Aquilo é uma beleza.
1: Que beleza.
2: Você se divertiu a balda.
1: Diverti. Eu também, eu lá na praia, bati a banca, né?
2: Você abafou a banca?
1: Batei. Quando eu

0: Entrei na praia, as moças começaram a gritar: olha o maciste!
1: Você está brincando, Barabé? Que é isso? Você não parece nada com maciste?
0: Pois é, moça é assim mesmo, né? Eu sei que eu não pareço, né? Mas eu também fui muito bem trajado, né? Uhum. Eu fui com a cirola do meu pai.
1: Barnabé, o que que é isso? Aonde que já se viu você ir numa praia que nem o Guarujá com um traje desse aí? Vem cá, Barnabé. Pelo amor de Deus.
0: Não, mas era Granfina.
1: Bom.
0: Cirola era Granfina.
1: Se era Granfina, vamos deixar do lado, né,
0: gente? Tinha até o carimbo, Moinho Santista.

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0: Aí, já 4 horas 13 minutinhos, né? É, daqui a pouco, 4h30, nós está parando. Está chegando aí a missa direto de Bom Jesus da Lapa, com a programação de Jaqueline Santana e também José Filho falando direto lá do local, viu? Daqui a pouquinho. Mas dá tempo ainda de escutar aqui uma música, né? É, boa tarde aí pro pessoal legal que está nos escutando aí nas lojas, você que está aí também no Ponto da Balsa, os balseiros, nossos amigos, né? Balsa Vedete, Balsa Santa Luzia, boa tarde para vocês. Meu amigo João da Balsa, boa tarde também, viu? Ei, 4 horas e 14 minutos. Chega agora João Mineiro e Marciano, Se Eu Não Puder Esquecer. Depois, a Ribaçaia libera o Tonho e ainda a Cisão Chegadinho.
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Aê, 4 horas 35 minutos, compadre J. Melo já tá indo, viu? Hoje mais cedo aí, né? Por causa da missa que vai acontecer daqui a pouco em Bom Jesus da Lapa, e você vai escutar diretamente aí no seu rádio, né? Através aí da Rádio Baitaba FM, viu? É, com José Filho e Jaqueline Santana no painel de controle daqui a pouquinho. Eu já vou ficando por aqui. Muito obrigado a todos, que Deus abençoe. Amanhã, se Deus quiser, a partir das 3:30 da tarde, estaremos de volta com mais programa Prosa Rural. Fiquem todos com Deus e tenham todos uma boa noite.

0: Eita, homem, pra conversar. 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

0: Muito bem, agora são 4 horas e 40 da tarde para você. Vamos agora diretamente da cidade de Bom Jesus da Lapa falar com José Filho. Alô, José Filho, boa tarde. Alô, José Filho.
1: Estamos aqui.
0: Boa tarde.
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aqui de Jesus Lapa. Agora são 4 horas mais 50 minutos. Hoje tem um sol para cada um aqui, viu, Jaqueline? Ouvinte da 87,9. Um sol muito quente mesmo. Já estamos voltando aqui agora, dando esse flash, para que daqui a pouquinho a gente volta, e quando voltar já é definitivo, né, para a transmissão da solenidade aqui. Dentro de instantes, vou retornar, a gente já retorna aí com definitivo para fazer a transmissão aí, para a solenidade de enquadramento aqui da Costa, o Bom Jesus da Lapa. E exatamente aqui, na esplanada do Bom Jesus, já tem muita gente mesmo aqui na esplanada, o pessoal já.

Santuário, uma fonte de coração, da imagem do Bom Jesus, né, que vai sair lá da Catedral, vindo em procissão, né, saindo lá da Catedral de Nossa Senhora do Carmo, sentindo aqui o Santuário do Bom Jesus da Lapa. 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Obrigado, Tonegrima, da festa esse ano. Habita entre nós. Dentro de instantes, já vamos acompanhar aqui, né? A festa, o encerramento importante da festa do Bom Jesus da Lapa. 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

0: 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João Xabai, na pessoa do meu amigo Gilsimar, lá em Auro de Moral. 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Muito bom. Dentro do centro, vamos retornar isso já definitivo para a transmissão aqui da celebração de encerramento da festa do Bom Jesus aqui, rapaz. Ao Léo de Neco, né? Léo de Neco, que está aqui também, Bom Jesus da Lapa, e prefeito da cidade de Gandu, nosso amigo Léo de Neco. Valeu, Léo! Está aqui com a gente, Romero também, junto com a gente aqui em Bom Jesus da Lapa, nosso amigo Léo de Neco. Muito bem, está aqui Romero aqui com a gente, né? Ele que é aí ex-prefeito da cidade de Gandu, Léo de Neco. Muito bem, um abraço e obrigado, sempre junto com a gente. E aí, Jaqueline, daqui a pouquinho a gente volta. E no retorno, já definido aqui para a gente fazer a transmissão direto da capital baiana da Fó, Bom Jesus. Porque eu volto com vocês a definitivo para a transmissão. Volta você.
1: Valeu, José Filho.
2: Jesus da Lapa é um santo de caridade. Ele dá esmola aos cegos e aos pobres aleijados.
1: Muito bom, gente. Agora são 4 horas e 57. Continue sintonizado na 80M, a rádio da comunidade. Daqui a pouquinho, transmissão. De Bom Jesus da Lapa, através da rádio Ubaitaba FM 87.9. Enquanto isso, vamos ouvir a música aqui. A Igreja da Lapa foi feita de pedra e luz.

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5: Existem dois dias que não devemos nos preocupar. O de ontem, porque já passou. 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Sabe por quê?

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0: Muito bem, gente. Agora são 5 horas e 23 minutos. Boa 7,9 Ubaitaba FM, a rádio da comunidade. Vamos agora diretamente do Santuário do Bom Jesus da Lapa. Fala, filho. Alô, José Filho. Boa tarde.
1: Alô, Guapo. Guapo, você mora?
0: Sim, fique à vontade. Boa tarde para você.
1: Vamos propondo uma transmissão ao vivo, aqui da palavra final, da festa do Bom Jesus da Lapa, do Bom da Bola, né, gente? Olha, todos vocês aí, ouvindo a nossa rádio, ouvindo a 94,9, o Baitaba FM. Muito obrigado mesmo pelo carinho da audiência, todos vocês que vêm com a boa. Esse ano de 2026, Romaria 2026, aqui em Bom Jesus da Lapa, do Claro Quadraduto, a todos vocês aí, tá? Deixa eu baixar aqui um pouquinho, tá? Agora sim, baixar aqui um pouquinho para que vocês entrem direitinho, não dá para fazer um guardão, para um áudio lá, durante a mesa de som lá do santuário. Então, agradecer a todos vocês por todos aqui presentes com a gente. Muito obrigado a todos os nossos que chegamos juntos. Né? A todos vocês por todos, vamos ajudar o Pedro Catal, meu amigo Jabba Salomão, a dançar o Pedro Catal, o Pedro dos Pontos da Paula, meu amigo Vitinho. Agradecer o Chico Avançado, o Pago Nunes, o Pago Nunes, a Pima Bom Pago Murazo, agradecer também a Valdir Chico Nato. A todos vocês aí, guardando o portanto, próxima transmissão, vamos estar gravando, claro, de coração, a todos vocês, tá certo? Muito obrigado mesmo pelo carinho da audiência também aí, do nosso povo maravilhoso,

0: Muito bem, agora são 5 horas e 26 minutos. A partir desse momento, a Rádio Baitebe FM irá fazer a transmissão ao vivo, diretamente do Santuário do Bom Jesus da Lapa, para o Baitaba FM. A todos, ótimo final de tarde.
1: Meu.

0: imagem do Bom Jesus, já saiu, portanto, lá da Catedral de Nossa Senhora do Carmo, já está sentido aqui, né, na Transfiguração, já está sentido ao Santuário do Bom Jesus da Lapa. E claro, vocês vão acompanhar. Tudo aqui. A gente tentando levar um pouco da emoção que a gente sente aqui, né, na capital baiana da fé, através das ondas da 87,9, o Baitaba FM. Agradecer também aí a todos os nossos diretores aí da Baitaba FM, muito obrigado também pelo empenho, não é isso? Alô, Dona Valdira, nossa diretora presidente, muito obrigado aí, sempre junto com a gente, ouvindo a nossa programação, não é? Aí também mandar um abraço lá, Jaqueline, para a nossa amiga Celinha do Cheirinho, Celinha do Loteamento. Alô, Celinha, aquele abraço, ouvindo aí a nossa programação, que coisa boa, né? Mandar um forte abraço a todos vocês, com certeza, ouvindo aí a nossa transmissão. É bom demais, muito obrigado mesmo aí pelo carinho da audiência a todos vocês. Então, vamos acompanhar, né? A partir de agora aqui, pelas ondas 87,9, já lá direto ali do santuário, não é? Do altar do santuário aqui de Bom Jesus da Lapa. Nesse exato momento já começou aqui os cânticos, não é? Para que comece já a animar os romeiros, não é? Aqui presente, não é? A procissão já saiu da catedral, já está vindo para cá. E daqui a pouquinho, claro, vamos estar aqui levando, pelo menos tentando levar um pouco da emoção que a gente sente aqui também na chegada do Andor, na chegada da imagem do Bom Jesus da Lapa. Não é isso? A todos vocês aí que estão ouvindo a nossa programação, a nossa rádio 87,9, o Baitaba FM. Olha, aproveitar, quero agradecer aí. 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Agradecer também aí ao prefeito Rodrigo Andrade, lá de Aurelino Leal, a nossa primeira dama Tamires Muniz. Alô, Tamires, aquele abraço, minha amiga, muito obrigado. Agradecer também a Michele Andrade, secretária de Ação Social, lá da Prefeitura Municipal de Aurelino Leal. Agradecer também a nossa prefeita de Ubaitaba, Gracinha Viana, muito obrigado. Agradecer ao vereador Isaac do Armanão, presidente da Câmara de Vereadores aí de Ubaitaba. 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Olha, aproveitar o pessoal que tá na live aqui com a gente também. Alô, Edson Simões. Edson Simões aí em Faisqueira, que é romeiro de todo ano, mas esse ano não deu pra vir, né, Edson? Aquele abraço pra você, meu amigo. Tá certo? Grande Edson Simões aí, ex-vereador aí de Ubaitaba. Valeu, um abraço a todo esse pessoal maravilhoso aí de Faisqueira. 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Panificadora Santo Antônio, meu amigo Beto, vice-prefeito Beto, aquele abraço. Panificadora Santo Antônio do meu amigo Beto. 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Cal Artes Comunicação Visual. Mandar um abraço aí para a dona Zenilda, mamãe aí do meu amigo Woody, sempre ouvindo aí a programação da 87,9. Valeu, dona Zenilda. Olha, agradecer também a oficina e restaurante Rodrigues do nosso amigo Pedrinho aí em Aurelino Leal. Alô, Pedrinho, aquele abraço, muito obrigado mesmo pelo carinho da audiência, tá certo aí? Sempre ouvindo a nossa programação. Valeu, Pedrinho, aquele abraço, muito obrigado aí. Chegando sempre junto aí com a gente, obrigado. 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Alô, Dinho, alô, Taminha, aquele abraço, minha amiga. 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Valeu, Bigu. Muito obrigado pelo apoio. 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Obrigado aí pelo apoio. Supermercado Santana aí, meu amigo, né? Aí no Armandão. Valeu, né? Agradecer também a Simone do Tempeiro, a Bia do Tempeiro, que manda um abraço aí, o pessoal aí, não é? Da Praça da Feira. Um abraço a todos vocês aí de Simone do Tempeiro e também Bia do Tempeiro. 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Aquele abraço pra vocês aí, gente. 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Um abraço e obrigado pelo apoio. 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Também agradecer a Beleza Cosméticos, meu amigo Cosminho, aquele abraço, valeu, Cosminho e toda a equipe, muito obrigado aí pelo carinho da audiência e também chegando junto com a gente na transmissão aqui da Festa do Bom Jesus da Lapa. 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Valeu, Lango. 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Obrigado aí, meu amigo Paulo Bidu e toda a equipe aí da Construmóveis. Pessoal, chegando junto com certeza aqui com a gente na transmissão da Festa do Bom Jesus da Lapa. Estamos aqui, direto da capital baiana da fé, Bom Jesus da Lapa, não é? Nessa cerimônia de encerramento da Festa do Bom Jesus Romaria 2026. Então, a partir de agora, já vamos direto lá para a Esplanada do Bom Jesus, para o altar aqui da Esplanada do Santuário de Bom Jesus da Lapa, para vocês acompanharem também, não é, o que está acontecendo, já todo mundo se animando para a chegada da procissão, a chegada do andor do Bom Jesus da Lapa. Vamos acompanhar.
1: Lá do Romerinho vou evangelizar
2: mais uma vez.

0: Isso.
1: Muito bem, ficamos felizes. Aprenderam, né, Tietchan?
0: Muito, todo mundo animado. Todo mundo está animado para a chegada do Bom Jesus?
1: Sim ou não? Muito bem.
0: Muito bem.
1: E hoje nós vamos chamar agora a turma, todo mundo levantando o chapéu. E aí a gente vai falar como, o que é que nós falamos nesses 9 dias. Vem, Rô. Muito
0: lá
1: bem,
0: cima,
1: as crianças vão ajudar.
0: O chapéu de vocês lá em cima,
1: lá em
0: não estou vendo. Quem está de casa,
1: quem
0: nos tá acompanhando
1: também. Vamos lá.
0: Com toda a fé, vai chamar junto com a gente.
1: Com toda a fé no Bom Jesus. Vamos lá, crianças. 1, 2, 3 e...
2: Vem,
1: Romeirinho, a turminha mais especial do santuário. Cadê as palmas?
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4: Muito bem, 87,9, o Baitaba FM, direto aqui da capital baiana da fé, Bom Jesus da Lapa. Tá bastante animado aqui, viu, pessoal? Bastante animado. A turma do Romeirinho, agora já brincando com todo o povo aqui, todos os romeiros, brincando aqui com o Romeirinho. E é bom demais, né? Você que é romeiro de todo ano, de repente não deu pra vir a Bom Jesus da Lapa esse ano, você já sabe de quem eu tô falando, né? O Romeirinho que anima todos os romeiros aqui. Olha, aproveitar, mandar um abraço aí, ouvindo a nossa programação lá em Aurelino Leal. Alô, Daniel César, aquele abraço aí para Daniel César, ex-vereador aí da cidade de Aurelino Leal. Um abraço aí, Daniel César, meu sogro Daniel César, tá aí ligadinho, né? Alô, Donivete, aquele abraço também, ouvindo aí a nossa programação, ouvindo, muito obrigado a Daniel César, Donivete, pessoal maravilhoso aí de Aurelino Leal. E você que de repente quer mandar aí um recado, é só anote o número aí, viu? 739-81-21-29-28. Esse é o meu número, pode mandar aí no WhatsApp que a gente manda um alô aqui direto da capital baiana da fé, Bom Jesus da Lapa. Um abraço a todos vocês, é só anotar 981-21-29-28, tá certo? Esse é o telefone, o WhatsApp aqui de José Filho. Valeu, um abraço a todos vocês, vamos acompanhar a alegria do Romeirinho, não é? Animando todos os romeiros aqui na esplanada do Santuário de Bom Jesus da Lapa.
5: Fazer seus pedidos e também agradecer a Deus. Quando a Romaria do Bom Jesus da Lapa e da Mãe da Soledade se aproxima, meu coração já começa a bater mais forte. Fico toda animada porque sei que Vó Maria vai logo preparar meu chapéu branco com fita verde, do jeitinho que eu gosto. E o que eu mais amo é conhecer outras crianças que também vêm para a Romaria. A gente brinca, reza, canta e se diverte muito. É tempo de fé, amizade e alegria. E agora, trouxe mais uma amiguinha comigo. Vamos conhecer a Rosa. Rosa, vem!
1: Cadê as palmas da...

0: gente, eu sou a Rosa, uma menina feliz da vida. Minha cor preferida é amarelo, bem alegre como eu. Sou curiosa, inteligente e adoro fazer perguntas sobre tudo. Quanto mais história, melhor. Quando a turma do Romeirinho se reúne para o lanche, já é certeza. Vó Maria sabe que eu vou querer ouvir tudinho sobre a gruta, as romarias e os chapéus dos romeiros. Eu fico encantada com cada detalhe. Amo estar com meus amigos, brincar, aprender com alegria no coração. Mas quando eu chego na gruta, eu fico em silêncio e faço minhas orações. Peço saúde para minha mãe, proteção para o meu irmão e sabedoria para continuar estudando. E hoje também chamo meu amiguinho Pedro para se juntar à nossa turma. Pedrinho, vem!
1: Cadê as palmas do Pedrinho?

0: meu nome é Pedro, tenho 10 anos e moro aqui em Bom Jesus da Lapa. Gosto de brincar de bola, soltar pipa e ouvir histórias da minha avó, que me ensinou a ter fé no Bom Jesus e na Mãe da Soledade. Desde pequeno, aprendi que a fé mora dentro da gente e ela é que dá força quando a vida fica difícil. Todo ano, eu e minha família participamos da Romaria aqui no Santuário e ficamos sempre com o coração cheio de esperança em um mundo com mais amor. Tenho orgulho da minha cor, do meu cabelo crespo e das minhas raízes. Quero crescer aprendendo e ensinando, para que outras crianças também sintam orgulho de quem são. Sou um menino de fé, de luta e de sonho. E é com esse coração cheio de esperança que venho me apresentar a vocês. E junto comigo, chamo minha vovó Maria. Vovó!
1: Todo mundo, vó Maria! Olha ela aí, a vó mais especial do Santuário!
2: Eu sou vó Maria, mulher de fé viva e sorriso largo, devota de Nossa Senhora da Soledade e do Bom Jesus da Lapa. Não perco uma Romaria. É lá que o meu coração se alegra e minha fé se fortalece. Amo fazer meus chapéus de romeiro, branquinho, com fita verde, feito com carinho, um por um. Sou avó de Pedro, mas na turma do romeirinho, todo mundo me chama de Vó Maria. Gosto de estar no meio das crianças, contar causas, rezar cantando e espalhar amor por onde passo. Comigo, Vó Maria tem cheiro de bolo de milho, histórias das grutas e muita alegria no coração. Prometo contar muitas histórias para vocês.

0: Quem gostou, bate palma. Ei, tia Tiara, será que eles aprenderam? Quem é esse aqui que tá do meu lado?
1: Aprenderam, viu?
0: Quem? Vó Maria. E ao lado da Vó Maria? E essa princesa que tá com a camisa vermelha? E a princesa que tá com o vestido amarelo? E esse que tá com o chapéu que todo mundo tá usando? Quem é?
1: Foi
0: mais alto? Romeirinho. E tia Tiara vai ter história hoje?
1: Vai ter mais uma história. Quem quer ouvir a história da Vó Maria? A gente sempre traz uma história da Vó Maria e hoje a gente vai contar uma história muito linda, de fé, de esperança, de peregrinação, igual vocês. Todo ano, peregrinos do Bom Jesus, a fé que traz vocês aqui, também trouxe o primeiro peregrino aqui ao nosso santuário. E agora a gente vai contar para vocês um pouco dessa história linda. A gente não, a Vó Maria vai contar para vocês essa história linda. Vamos ouvir atentos, viu?
0: Vamos! História de Vó Maria. Vamos prestar atenção, viu?
2: 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Portanto, estamos na cerimônia de encerramento aqui da festa do Bom Jesus da Lapa. Agora, a história do Romeirinho.

Olá, eu sou Vó Maria, mulher de muita fé e oração. A herança da fé é um dos maiores tesouros que os pais podem oferecer aos seus filhos. Diferente dos bens materiais, ela acompanha a pessoa por toda a vida, fortalecendo o coração nos momentos difíceis e orientando nas escolhas do dia a dia. Quando os pais ensinam a rezar, a confiar em Deus e a viver valores espirituais, estão plantando sementes que darão frutos eternos. Essa herança não se perde com o tempo. Ao contrário, cresce e se multiplica nas gerações.

0: Meus filhos, existe uma herança que ninguém pode roubar: a fé em Jesus.
1: Vovó, não é verdade que a educação das crianças é uma tarefa muito desafiadora? Mas também é uma das missões mais bonitas que existem.
0: Isso mesmo, Pedro. Por isso, queremos caminhar juntos com vocês nessa missão tão importante. A fé não pode ser improvisada. Ela precisa ser cultivada e formada desde a infância, com cuidado, exemplo e perseverança. É nesse tempo precioso que as bases são construídas e o coração das crianças se fortalece.
1: Romeirinho, conta pra gente como podemos ajudar os nossos amigos a caminhar junto conosco nessa missão de educar as crianças na fé, assim como nós somos educados diariamente. Vou contar pra eles, Rosa.
2: Olá, estou aqui visitando as famílias que vêm todo ano na Romaria para contar como é importante ensinar as crianças a caminhar com o bom Jesus desde pequenas.
1: Mas por que precisamos aprender sobre Jesus quando ainda somos crianças?
0: Porque a fé é como uma árvore. Se for plantada cedo, cria raízes fortes. Quando chegam os ventos, ela continua firme.
1: Então, quando eu crescer e tiver problemas, minha fé vai me ajudar?
0: Vai sim. Quem conhece o bom Jesus nunca caminha sozinho.
1: E como podemos ficar mais perto de Jesus todos os dias?
2: As famílias podem se cadastrar para participar da campanha dos Romeiros. As crianças recebem em casa mensagens, atividades, orações e aprendem cada vez mais sobre o bom Jesus. Assim, Jesus entra no coração de toda a família.
0: Quando abrimos a porta da nossa casa para Jesus, abrimos também a porta da esperança, da paz e do amor.
1: E o mais legal é que podemos contar com todo o apoio do Santuário do Bom Jesus. Através desse acompanhamento com materiais que irão ajudar na formação das crianças, fortalecendo os valores, a fé e o compromisso de se tornarem bons cristãos. A criança que faz parte do projeto recebe em casa um material muito especial, como este aqui, que está com o Romeirinho.
2: Por meio dele, chegam até vocês mensagens que levam à presença do próprio Bom Jesus e da Mãe da Soledade, iluminando o lar e fortalecendo a fé da família.
1: É uma oportunidade bonita de aproximar o coração de Deus, no dia a dia, de rezar juntos e viver momentos de espiritualidade dentro de casa.
0: Queridas famílias, na vida adulta, todos enfrentamos desafios, dificuldades e momentos de incerteza. Por isso, é essencial que os nossos filhos cresçam com uma fé firme, forte e bem alicerçada, capaz de sustentá-los diante das tempestades da vida. Não se esqueçam, educar é um trabalho de amor e com união, fé e orientação, podemos construir um futuro cheio de esperança para nossas crianças.
3: Comecem agora. Não deixem para depois aquilo que é fundamental hoje. Não permitam que os seus filhos cresçam sem essa base, pois os desafios chegam mais cedo do que imaginamos. Formar a fé é preparar para a vida.
2: A maior riqueza que os pais podem deixar para seus filhos não é o dinheiro, mas uma fé forte, capaz de vencer qualquer tempestade.
0: Ensinem as crianças a amar Jesus desde pequenas. Assim, quando crescerem, terão um coração forte, cheio de esperança e confiança no Senhor. Pois a maior herança que podemos deixar às crianças é a fé. Quem cresce conhecendo o bom Jesus, aprende a enfrentar as dificuldades com esperança, amor e confiança. Abra as portas da sua casa para Jesus e permita que Ele caminhe todos os dias com sua família. Ele deseja fazer morada em cada família e caminhar junto em todos os momentos. Contem com a turma do Romeirinho nessa caminhada de fé.
4: evangelizar. Uma salva de palmas pra turma do Romeirinho. Obrigado, tia Tiara, tia Leandra.
5: Tá aí, portanto, a história do Romeirinho aqui direto da esplanada do Bom Jesus da Lapa. Que coisa boa, né, gente? Essa linda história aí, com certeza, aqui do Romeirinho. E claro que vocês aí ouvindo, né, através das ondas da 87,9, o Baitaba FM. Olha, daqui a pouquinho, hein, gente? Daqui a pouquinho vai estar chegando aqui no Santuário do Bom Jesus da Lapa, a imagem do Bom Jesus. Já está vindo ali, né? Já está se aproximando aqui do santuário, né? E daqui a pouquinho vamos estar aí recebendo, portanto, a imagem do Bom Jesus na transfiguração, portanto, saindo da Catedral Nossa Senhora do Carmo e retornando aqui para o Santuário de Bom Jesus da Lapa, a imagem do Bom Jesus, tá certo? Enquanto isso, a gente vai, portanto, aqui participando, não é? Participando com o pessoal maravilhoso, tá sempre ouvindo aí a 87,9 Baitaba FM. Mandar um forte abraço a todos vocês aí com o rádio ligado, acompanhando a nossa transmissão. Muito obrigado mesmo pelo carinho da audiência, viu, gente? Vamos, portanto, acompanhar.
4: O Andor já está chegando, o Bom Jesus já está se aproximando aqui da esplanada. Olha a procissão, que belíssimas imagens que nós estamos recebendo agora, bem pertinho aqui da nossa esplanada. E nós pedimos para que o Bom Jesus esteja junto conosco, para que o Bom Jesus venha estar no meio de nós. Ele habita no meio de nós. E é por isso que nós vamos cantar o nosso canto temático deste ano da Romaria 2026 e levantar o nosso braço bem alto, dando o nosso viva ao Bom Jesus da Lapa. Cantemos.
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Quem está feliz, diga eu. Quem é romeiro do Bom Jesus, diga eu. Viva Bom Jesus da Lapa. Viva os romeiros e romeiras do Bom Jesus. Olha, meus irmãos e minhas irmãs, fomos atraídos pelo amor do Bom Jesus a este santuário de pedra e luz. Portanto, uma vez feita essa experiência de amor com o Bom Jesus, vamos juntos abrir o nosso coração para que a luz, que é o próprio Bom Jesus, possa entrar em nosso coração. Por isso, com todo o fervor do nosso coração, expressando a nossa fé, a nossa alegria de ser romeiro, vamos juntos cantar pedindo que o céu possa iluminar a nossa vida, o nosso coração.

0: Vamos juntos com a oração que nós aprendemos do bom Jesus, expressar a nossa fé ao nosso Pai. Pai nosso, que estás nos céus, santificado seja o vosso nome. Venha a nós o vosso reino. Seja feita a vossa vontade, assim na terra como no céu. O pão nosso de cada dia nos dai hoje. Perdoai-nos as nossas ofensas, assim como nós perdoamos a quem nos tem ofendido. E não nos deixeis cair em tentação, mas livrai-nos do mal. Amém. Irmão Alain, é festa e alegria em Bom Jesus da Lapa.
1: E a festa é nossa, Padre Giovanni. A festa é do Romeiro. A festa é do Senhor Bom Jesus da Lapa. Querido irmão, querida irmã, nós somos iluminados, nós somos transfigurados e estamos acompanhando esta bonita procissão de encerramento da Romaria deste ano, procissão que saiu da Igreja Mãe, da Catedral.
2: 87,9 Ubaitaba FM, estamos aqui transmitindo ao vivo a celebração final da festa do Bom Jesus da Lapa. Olha, aproveitar e mandar um abraço aí para meu amigo Francis Ney. Alô, Francis Ney, pessoal de Itamaraty. Meu amigo, aquele abraço, o Francis Ney está aí acompanhando a nossa live e também acompanhando aí, não é? Através da 87,9, a todos vocês aí ouvindo a nossa programação, muito obrigado. Daqui a pouquinho estará chegando aqui o Andô com a imagem do Bom Jesus da Lapa. Essa celebração, portanto, tá certo? De encerramento da festa do Bom Jesus da Lapa. Você que está aí com o rádio ligado, ouvindo a nossa programação. Muito obrigado mesmo.

0: e ao nosso Salvador, ao nosso Redentor, ao bom Jesus que habita no meio de nós. Ele merece uma salva de palmas.
1: Muito bem, gente, neste momento já está se aproximando, portanto, o Andor com a imagem do bom Jesus da Lapa, aqui na esplanada do bom Jesus. Olha, saindo, portanto, da catedral, não é? Nossa Senhora do Carmo, às 5 horas da tarde, já está se aproximando, portanto, aqui do santuário, da esplanada do santuário de bom Jesus da Lapa, o Andor com a imagem do bom Jesus da Lapa. Bonito demais o Andor esse ano, gente, com a imagem do bom Jesus, tá? Lindo, lindo, lindo, lindo. Chegando, portanto, aqui, já próximo ao santuário, aqui a esplanada do santuário de bom Jesus da Lapa. É, portanto, lindo demais, né? Todo ano com romeiros, cada ano que passa o Andor fica ainda mais bonito. E esse ano não poderia ser diferente, não é? Tá ali, portanto, já está se aproximando, já está pertinho, pertinho aqui, não é? Da esplanada do santuário aqui de bom Jesus da Lapa, o Andor com a imagem do bom Jesus. Estamos ao vivo aqui

0: 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Vivo aqui da celebração final da festa do Bom Jesus da Lapa.
1: Rezemos a Mãe do Bom Jesus. Ave Maria, cheia de graça, o Senhor é convosco. Bendita sois vós entre as mulheres, e bendito é o fruto do vosso ventre, Jesus.
2: Santa Maria, Mãe de Deus, rogai por nós, pecadores.
1: Mãe de Deus,
2: para que sejamos dignos das promessas de Cristo. Amém.
1: Amém. E as promessas do Bom Jesus são reveladas para todos nós que escutamos a sua voz, que o amamos e que queremos seguir, não é isso, Padre Giovanni?
2: É verdade, expressando a nossa alegria em quem nós confiamos em nosso Senhor, por isso com toda a fé, já se aproximando o andor aqui da esplanada, vamos juntos cantar, eu confio em nosso Senhor, o bom Jesus que vem ao nosso encontro.

Agora todo o povo de Deus, a uma só voz, cantando: eu confio em nosso Senhor. Eu confio em nosso Senhor. Com fé. Pode ser mais forte, povo de Deus.

0: Confia no bom Jesus, diga eu. Quem vai voltar para casa com a fé renovada, diga eu. Quem vai voltar no próximo ano, diga eu. Expressando a nossa alegria ao bom Jesus. Somos um povo que caminha ao encontro da eternidade, ao encontro com o bom Jesus. Expressando a nossa alegria, vamos juntos cantar.
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2: essa procissão de encerramento.

0: E vem chegando o nosso andor do Senhor Bom Jesus da Lapa. Meu querido irmão, minha querida irmã, o Bom Jesus é o caminho, feliz de nós que o seguimos. O Bom Jesus é a verdade, é feliz quem abraça essa verdade, quem acredita nessa verdade. O Bom Jesus é vida, feliz quem vive a sua vida, que é vida em abundância. O Bom Jesus é luz, que ilumina os corações, é a festa da transfiguração do Senhor. Por isso vamos dizer assim: Bom Jesus, iluminai a nossa vida. Como é que é?
1: Bom Jesus, iluminai a nossa vida.
0: Muito fraquinho, pode ser mais forte, mais uma vez.
2: Muito bem, gente, 87,9 Ubaitaba FM, na transmissão da festa do Bom Jesus da Lapa Romaria 2026. Olha, manda um forte abraço a todos vocês ouvindo a nossa programação. Muito obrigado pelo carinho da audiência. Mandar um abraço aí para o meu amigo aí em Aurelino Leal, sempre ouvindo a nossa programação. Alô, Fernando, aquele abraço para você. Em Ubaitaba, meu amigo Adriano, também sempre ouvindo aí a nossa programação. Quero também mandar um forte abraço aí, tá certo? Para minha amiga Maria Viana. Alô, Maria Viana, aí no bairro da Conceição. Valeu, minha amiga Maria Viana, um abraço e obrigado mesmo pelo carinho da audiência. Olha, o andor com a imagem do Bom Jesus já está se aproximando aqui, né? Já está se aproximando aqui da esplanada do Santuário de Bom Jesus da Lapa. Está entrando, portanto, ali, chegando, portanto, ali o andor com a imagem do Bom Jesus da Lapa. Coisa linda, viu, gente? Mais uma vez, como já disse, a equipe aí de ornamentação do andor surpreendeu mais uma vez todos os romeiros com um lindo andor aqui com a imagem do Bom Jesus da Lapa. Vamos acompanhar, portanto, o cântico.
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0: Acenando com o seu chapéu para o Senhor Bom Jesus. Chapéu.
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2: Muito bem, gente. Agora sim, entrando, portanto, aqui com a imagem do Bom Jesus da Lapa. O lindo andor, nesse exato momento, já subindo aqui, portanto, já na praça, aqui da esplanada do Bom Jesus da Lapa. Um momento único, um momento lindo, com certeza, para você, romeiro de todo ano, que não deu para vir esse ano, mas está acompanhando, mas sabe como é que é, não é? Esta romaria já participa há vários anos, está aí acompanhando a nossa programação. Um momento único, um momento lindo, lindo, lindo, a chegada da imagem do Bom Jesus da Lapa.
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2: E nesse exato momento, subindo a escadaria, subindo a escadaria, o andor com a imagem do Bom Jesus da Lapa. Aí, portanto, nesse exato momento, já subindo a escadaria, agora sim subiu, já está aqui na esplanada do Santuário do Bom Jesus da Lapa. É a transfiguração da imagem do Bom Jesus, trazendo, saindo, portanto, saiu lá da catedral e agora retornando aqui ao Santuário do Bom Jesus da Lapa. E agora está se aproximando do altar, está se aproximando do altar, o lindo andor com a imagem do Bom Jesus da Lapa, nesse exato momento, já chegando, portanto, ali, não é? Chegando ali a imagem do Bom Jesus. Ele vai de frente, mas ali agora ele já faz, vamos dizer assim, né? Vai fazer uma curva ali quando e entra, portanto, aí de costa, não é? Para a imagem, para que a imagem fique de frente, portanto, aí para os romeiros. Que coisa linda! É a transfiguração da imagem do Bom Jesus da Lapa. Chegando o lindo andor com a imagem do Bom Jesus. Vamos acompanhar.

muita alegria, porque estamos nesta romaria. E o Senhor Bom Jesus da Lapa merece uma salva de palmas dos romeiros. Que beleza! E assim, vamos participando com alegria, com fé, desse momento da celebração, de encerramento da festa do Senhor Bom Jesus da Lapa. Olhe para a cruz do Bom Jesus e diga: ó Bom Jesus, graças a Deus que nós estamos aqui. É muito bom estarmos aqui para fazer essa experiência de Deus. Você que está rezando conosco aí da sua casa, são muitos os romeiros que vieram dos estados do Brasil, de Sergipe, do Ceará, do Piauí, do Pernambuco, Tocantins, Alagoas, da Paraíba, de Goiás, de Minas Gerais, de São Paulo, do Espírito Santo, do Mato Grosso, do Maranhão, do Distrito Federal, e tem gente da Bahia! É uma salva de palmas de acolhida fraterna, calorosa. Há uma multidão de romeiros presentes aqui na esplanada do santuário. Que forte sinal de evangelização! E você que está rezando conosco pelos meios de comunicação, a TV Bom Jesus, a TV Aparecida, TV Pai Eterno, TV Fé e Luz, Católica TV, Portala12.com, Rádio Bom Jesus FM, Rádio Aparecida, Rádio Carícia FM, Rádio Interativa de Itabuna e demais rádios e redes sociais que estão em cadeia conosco neste momento. Um bom início de noite. Sejam todos bem-vindos e bem-vindas ao Santuário do Bom Jesus da Lapa e de Nossa Senhora da Soledade. Celebramos 335 anos de romarias aqui na capital baiana da fé. Aqui é a casa do Senhor, aqui é morada de Deus e lugar do encontro de irmãos e irmãs. Somos nesta noite iluminados pela gloriosa transfiguração do nosso amado Bom Jesus. Quanta alegria em nossos corações! O tema deste ano da nossa romaria, em sintonia com a campanha da fraternidade, o Bom Jesus, nascido da Virgem Maria, habita entre nós. Também louvamos o Bom Jesus pelos 70 anos da presença dos missionários redentoristas, evangelizando este sertão baiano, pelos 800 anos da Páscoa de São Francisco de Assis. É um ano jubilar, por isso toda a paz, tudo de bom e todo bem. E com essas motivações, na alegria de celebrar, vamos iniciar essa celebração de encerramento da festa do Bom Jesus da Lapa do ano de 2026, para agradecer tantas graças desta Santa Romaria. Cantemos juntos com a nossa equipe de músicos aqui do santuário o hino da Romaria. Levante seu chapéu, levante seu braço. Viva o Bom Jesus da Lapa! Amém.

0: que alegria a nossa participação nesta Romaria e nessa alegria da fé. Nós vamos acolher a saudação inicial com nosso querido Dom Rubival Cabral Brito, ele que é da Ordem dos Frades Menores Capuchinhos e é o bispo aqui da amada Diocese de Bom Jesus da Lapa, Bahia.
1: Em nome do Pai, do Filho e do Espírito Santo.
0: Amém.
1: A graça de nosso Senhor Jesus Cristo, o amor do Pai e a comunhão do Espírito Santo estejam convosco.
0: Bendito seja Deus que nos reuniu no amor de Cristo. Bendito povo reunido no amor do bom Jesus. Queremos apresentar, neste momento do encerramento da festa do Senhor Bom Jesus, a nossa súplica, rezando com fé e devoção, a motivação que o coração de cada qual tem, rezando juntos a oração ao Senhor Bom Jesus da Lapa.
1: Eis-nos aqui, Senhor Bom Jesus da Lapa, cheios de fé, contemplamos a vossa imagem. O coração aberto nos fala de vosso amor por nós. As mãos e os pés cravados na cruz nos lembram do vosso sofrimento por nossos pecados. O resplendor, sinal de vida nova, nos anuncia a vossa vitória sobre o mal e irradia para nós uma esperança sem fim.
0: Levantando a nossa mão para a cruz do Senhor Bom Jesus.

0: Ó bom Jesus, as nossas fadigas e privações, como gestos de nossa homenagem, acolhei as nossas promessas e orações, como sinais de sincera gratidão. Livrai-nos pelo poder de vossa sagrada paixão, de toda maldade, fraqueza e dureza de coração. Transformai-nos pela força de vossa gloriosa ressurreição em mensageiros do vosso reino e construtores da paz e da união.
1: Estendendo a nossa mão para o bom Jesus, cante bonito.

0: finalmente, dai-nos acesso ao reino eterno, para com todos os santos sermos felizes e cantarmos a vossa glória e a do Pai e a do Espírito Santo por toda a eternidade.
1: Amém. Liturgia da palavra, ouvir o Senhor. Escutemos o bom Jesus, a sua palavra e os seus ensinamentos. O Verbo se fez carne e habitou entre nós. Cheio de graça e de verdade, e vimos a sua glória. Nós vamos rezar e cantar. Jesus é luz, para que possamos iluminar com a sua luz este mundo.

Embora fosse de divina condição, Cristo Jesus não se apegou ociosamente a ser igual em natureza a Deus Pai. Porém, esvaziou-se de sua glória e assumiu a condição de um escravo, fazendo-se aos homens semelhante.

reconhecido exteriormente como homem, humilhou-se, obedecendo até a morte humilhante numa cruz. Por isso Deus o exaltou sobremaneira e deu-lhe o nome mais excelso, mais sublime e elevado muito acima de outro nome.

perante o nome de Jesus, se dobre reverente todo joelho, seja nos céus, seja na terra ou nos abismos, e toda língua reconheça, confessando para a glória de Deus Pai e seu louvor. Na verdade, Jesus Cristo é o Senhor. Música.

E agora, com muita alegria, vamos aclamar o Santo Evangelho para que a palavra habite em nós e seja caminho da missão. Cantemos.

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1: Vou a um lugar à parte sobre uma alta montanha e foi transfigurado diante deles. O seu rosto brilhou como o sol e as suas roupas ficaram brancas como a luz. Nisto apareceram-lhes Moisés e Elias conversando com Jesus. Então Pedro tomou a palavra e disse: Senhor, é bom ficarmos aqui. Se queres, vou fazer aqui três tendas, uma para ti, outra para Moisés e outra para Elias. Pedro ainda estava falando quando uma nuvem luminosa os cobriu com sua sombra. E da nuvem, uma voz dizia: Este é o meu filho amado, no qual eu pus todo o meu agrado. Escutai-o. Quando ouviram isto, os discípulos ficaram muito assustados e caíram com o rosto em terra. Jesus se aproximou, tocou neles e disse: Levantai-vos e não tenhais medo. Os discípulos ergueram os olhos e não viram mais ninguém, a não ser somente Jesus. Quando desciam da montanha, Jesus ordenou-lhes: Não conteis a ninguém esta visão, até que o Filho do Homem tenha ressuscitado dos mortos.

0: Nós saudamos a palavra do Senhor, somos abençoados pela palavra, queremos viver a palavra do bom Jesus. E agora, com muita atenção, nós vamos acolher a reflexão, a mensagem missionária, a pregação desta celebração de encerramento com o nosso querido Dom Ricardo Reppers, ele que é o secretário-geral da CNBB e bispo auxiliar da Arquidiocese de Brasília.
1: Louvado seja nosso Senhor Jesus Cristo.
0: Para sempre seja louvado.
1: Povo de Deus, que alegria estar aqui. Mais uma vez, obrigado, Dom Rubival. Obrigado por essa experiência forte de Deus. Ele hoje se transfigura, Ele hoje ilumina a nossa vida e nós nos sentimos fortalecidos para voltar para casa. Querido Romeiro, querida Romeira, quanto sacrifício vocês fizeram para estar aqui. Muitos, muitos, o ano todo, quantas coisas deixaram de lado para dar em primeiro lugar o espaço ao Senhor Bom Jesus da Lapa. Mas hoje aqui nós podemos dizer: valeu a pena! O Romeiro, a Romeira está feliz! Eu quero ouvir mais alto: valeu a pena! Meu irmão e minha irmã, valeu a pena! Porque o Senhor tocou o nosso coração, sim! Eu não vou voltar como eu cheguei, eu não vou voltar como eu estava antes. Agora o Senhor resplandecente, o Senhor bom Jesus, mudou a minha vida, porque Ele me acolheu do jeito que eu sou, com meus problemas, com minhas dificuldades, com as situações mais difíceis pelas quais eu estou passando, mas Ele me acolheu desse jeito pequeno, pecador, desse jeito que ainda eu preciso mudar tanto, mas Ele me acolheu. Obrigado, bom Jesus. Eu, como Romeiro, como Romeira aqui, queremos todos nós agradecer, porque fomos acolhidos.

0: deste monte Tabor, e aqui ele se transfigura. Não que nossos problemas foram embora, não que a nossa angústia foi totalmente resolvida, não que aquelas coisas que eu estou preocupado simplesmente solucionaram-se, não, mas ele mudou o meu coração, ele mudou a minha vida. E por acaso ele quer realizar na sua vida um milagre, uma obra. Abra seu coração, suba com ele a este monte Tabor, e aqui estamos nesta igreja de pedra e luz, o lugar sagrado que ele quis revelar o seu amor para nós. Não deixe isso passar, não seja só um romeiro que vem e que vai. Leve com você, querido irmão, querida irmã, essa mudança, essa transformação, e possamos dizer como Pedro, João, Tiago: vamos ficar mais um pouco, vamos ficar aqui. Que vontade de ficar aqui! Quem tem vontade de continuar aqui? Quem tem o coração tocado por Jesus? Eu também sou romeiro pela primeira vez. Eu já chorei, eu já cantei, eu já dancei, eu já fiquei feliz, eu já derramei lágrimas, eu já celebrei. E aqui hoje, nessa noite, o Senhor vem nos dizer a todos nós: não tenham medo, não tenham medo. Ele levantou os apóstolos e disse: não tenham medo, deixe esse medo de lado, deixe de ser engessado, engessada, cristão e cristã. O Senhor está no seu coração. Sim, porque viemos ao Monte Tabor, viemos à igreja de pedra e luz, mas ele não fica aqui, ele vai no nosso coração. Quem é que vai levar o bom Jesus no coração? Eu também vou levar, sim, vou levar essa bênção, vou levar essa experiência, vou levar essa transfiguração. Sim, vamos agora nos colocar conscientes. Temos que descer a montanha, temos que voltar para casa, temos que enfrentar a realidade, mas agora algo está diferente. E nós temos que lembrar tudo que Jesus nos ensinou aqui: perdoar, ter mais paciência, ser fiel no meu casamento, cuidar mais dos meus filhos, cuidar dos meus idosos, perdoar aquelas pessoas que me ofenderam e deixar-se ser perdoado, rezar mais. Nós rezamos muito pouco diante das graças que Deus nos dá. Precisamos dobrar mais nossos joelhos. Nossa oração é um nada diante do amor de Deus. Reze mais, Romeiro, Romeira. A partir de hoje, a sua oração seja prioridade na sua vida. Por quê? Porque ele quer voltar com você. O bom Jesus, esplendoroso, sofredor por amor a nós, amável, misericordioso, quer agora voltar no seu coração. E quando você voltar, você vai lembrar das palavras que ele disse: perdoar a todos, ser mais atencioso na sua família, dar mais tempo para as pessoas que ele confiou a você, cuidado para não ser engolido pelo fazer, fazer, fazer, fazer. E onde está o seu tempo para cuidar, estar com as pessoas, olho no olho? Cuide mais daqueles que Deus confiou a você, meu irmão, minha irmã. E aí ele desce com você, descendo a montanha. Nós vamos dizer com Jesus: Jesus, arranca o medo do meu coração. Vamos dizer juntos: Jesus, meu bom Jesus, me dê coragem. Meu bom Jesus, me ajude a fazer o bem. sem olhar a quem. A misericórdia e o amor de Deus tem que voltar conosco. E nós temos que mudar esse egoísmo que está aqui. Quando nós pensamos, eu quero do meu jeito, eu quero fazer como eu quero, pai mandando em filho, filho esquecendo dos pais, idosos sendo deixados de lado, o mundo egoísta, que só pensa em si, o bom Jesus da Lapa, transfigurado no nosso coração, nos faz olhar o outro e ver o rosto dele. O rosto de Jesus, a voz de Jesus está naqueles que nós mais precisamos ajudar. Não abandone ninguém, querido Romeiro Romeira, ninguém que Jesus confiou a você, ninguém que passe na sua frente com uma necessidade seja abandonado por você. Por quê? Porque no seu coração o bom Jesus está, e ele vai estender o seu braço através de você, ele vai estender o coração misericordioso dele através de você, ele vai dar o abraço amoroso dele no seu abraço. É isso, levar Jesus, descer a montanha aonde estivermos, mas de maneira especial, querido Romeiro Romeira, na sua comunidade lá, leve esse abraço para o seu padre, para o seu bispo, leve esse abraço para as pessoas que participam da sua paróquia, da sua comunidade, e diga com orgulho: eu sou o Romeiro do Bom Jesus da Lapa, eu sou o Romeiro hoje e sempre. Ei, que coisa boa! Eu vou terminar, mas não queria terminar não. Eu queria ficar aqui e dizer a vocês, como os apóstolos disseram, vamos formar uma tenda e deixar que a graça de Deus nos ilumine, mas temos que descer. Lembremos-nos que o coração hoje deve escutar o que Jesus disse: não tenhas medo. Que o seu rosto, Romeiro, leve a paz. Que as suas mãos, querido Romeiro Romeira, levem ajuda. Que as suas palavras levem esperança. E que a sua vida possa anunciar ao mundo: o bom Jesus habita entre nós. Vamos lá? O bom Jesus habita entre nós. Vem, bom Jesus da Lapa, vem morar no meu coração, vem transformar a minha vida. Viva o Senhor, bom Jesus!
1: Viva!
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1: Seja rico, inocente ou pecador, ele favorece os seus romeiros. Por isso, nós o invocamos com fé neste momento de devoção, louvor e pedido.
3: Meus irmãos e minhas irmãs, encerrando esta romaria e implorando a proteção do bom Jesus para as nossas viagens, apresentemos a Deus nosso Pai as nossas fadigas, privações, promessas, orações e agradecimentos, cantando a ladainha do Senhor Bom Jesus da Lapa.

0: Deus eterno e onipotente, que na gloriosa transfiguração de vosso Filho, confirmastes os mistérios da fé pelo testemunho de Moisés e Elias, e manifestaste de modo admirável a nossa glória de adoção filial. Concedei aos vossos filhos e filhas ouvir a voz do vosso Filho amado e compartilharmos de sua herança prometida. Por nosso Senhor Jesus Cristo, vosso Filho, na unidade do Espírito Santo.
1: Amém. Quanta gratidão, que alegria por essa nossa Romaria. Por isso, nesses momentos finais, nós queremos agora acompanhar as palavras de agradecimento do padre Roque Silva Alves, reitor aqui deste santuário. Ele vai agradecer esta Romaria deste ano de 2026 e a festa do Senhor Bom Jesus da Lapa.

0: Temos que ir embora. Quem viaja hoje?
1: 87,9 Ubaitaba FM, na transmissão ao vivo aqui da festa do Bom Jesus da Lapa. Vamos agora ouvir o Padre Roque, ele que é rei. Aqui do Santuário de Bom Jesus da Lapa, ele que irá, portanto, aí fazer os agradecimentos, né? Os agradecimentos finais aqui da cerimônia da festa do Bom Jesus da Lapa. Vou dar um forte abraço a todos vocês ouvindo aí a nossa programação. Muito obrigado mesmo pelo carinho da audiência. Olha, agradecer de coração mesmo pelo carinho da audiência. Vamos ouvir os agradecimentos do Padre Roque, ele que é reitor aqui do Santuário de Bom Jesus da Lapa.
0: Bispo auxiliar da Arquidiocese de Salvador, Dom Aldemiro Sena dos Santos, bispo da Diocese de Teixeira de Freitas, Caravela, Dom Pedro Brito, arcebispo da Arquidiocese de Palmas, Tocantins, Dom Valmor de Oliveira Azevedo, arcebispo da Arquidiocese de Belo Horizonte, Dom Nivaldo dos Santos Ferreira Silva, bispo auxiliar da Arquidiocese de Belo Horizonte, Dom Dorival Souza Barreto, bispo da Diocese de Januária, Dom Ricardo Rupert, secretário-geral da SANIBB e bispo auxiliar da Arquidiocese de Brasília, Dom Rubival Cabral Brito, nosso bispo diocesano aqui presente, que seja fecundo o seu pastoreio nessa diocese. E nosso muito obrigado pela confiança no trabalho apostólico dos missionários redentoristas realizado neste santuário. Aos padres diocesanos da Diocese de Bom Jesus da Lapa, e aos padres diocesanos visitantes, os religiosos, as religiosas, seminaristas, aos paroquianos das paróquias, Nossa Senhora das Graças, São João Batista e Catedral, ao padre Alisson Rodrigues, compositor e músico do hino oficial dessa Romaria, o nosso muito obrigado. Quero agradecer também aos funcionários e colaboradores do santuário, nos seus mais variados setores, nos bastidores, para que tudo funcionasse bem, na limpeza, na segurança, na manutenção, na TV e rádio Bom Jesus, na cozinha, lavanderia, espaço cultural, estacionamento, no administrativo, secretarias, campanha dos romeiros, sacristia, motoristas, ambulatórios, músicos e outros setores. Aos voluntários da pastoral litúrgica, coroinhas, ministros da Sagrada Comunhão Eucarística, terço dos homens, terço das mulheres, os músicos, as equipes de ornamentação dos altares e dos andores, os animadores da procissão, a Filarmônica Euterpe Lapense, a turma do Romeirinho, pessoal da campanha dos Romeiros, a OAB Seção Bom Jesus da Lapa e os representantes das diversas instituições que fizeram a entronização da imagem do Bom Jesus durante o novenário. As emissoras de TV e rádio que transmitiram o novenário e a festa de hoje: TV e Rádio Bom Jesus, TV e Rádio Aparecida, Rede Aparecida de Comunicação e Rádio Aparecida, TV Pai Eterno e hoje pela manhã a TV Rede Vida, TV Bahia que esteve presente, TV Educadora e as demais emissoras e outros meios de comunicação que estiveram conectados conosco. As forças de segurança nessa Romaria, pela eficiência e pelo trabalho realizado, a Polícia Militar da Bahia, o Corpo de Bombeiro Militar, a Marinha do Brasil, a Polícia Civil, a Polícia Técnica realizando, a Polícia Militar da Bahia, o Corpo de Bombeiro Militar, a Marinha do Brasil.

proporcionar a agilidade das diversas secretarias municipais na infraestrutura, na logística e realização dessa romaria. Em sua pessoa, saúdo também os demais políticos. Vem, vamos caprichar ainda mais para que esse povo de Deus, porque esse povo de Deus merece. Aos candidatos para o pleito eleitoral de 2026 que estão aqui presentes, vieram fazer parte da nossa romaria, o nosso muito obrigado pela presença. Tanto aqueles que estão no exercício do mandato político, como aqueles que estão se candidatando para o mandato político, o nosso muito obrigado. Tenho uma palavra a dizer aos senhores e senhoras: cuidem bem de nosso povo. Os romeiros,

0: os visitantes, os lapenses.
1: Patrocinadores, pessoal que chega junto com a gente, agradecer de coração aí. 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Agradecer também ao prefeito Rodrigo Andrade, aí da cidade de Aurelino Leal. Agradecer também à nossa primeira-dama Tamires Muniz, muito obrigado. A nossa primeira-dama aí, Tamires Muniz, muito obrigado. 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Também agradecer a nossa prefeita de Ubaitaba, Gracinha Viana, muito obrigado, nossa prefeita Gracinha Viana. 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Vamos agora. Concluir, portanto, aqui. Da festa aqui do Bom Jesus, né, a cerimônia de encerramento do Bom Jesus. 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

0: 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Junto com a gente na transmissão aqui da festa do Bom Jesus da Lapa. Vamos ouvir, portanto, o cântico final aqui da celebração de encerramento.
1: Este Monte Santo aqui da Lapa, por isso nosso envio missionário, renovando os nossos compromissos. Depois de cada pergunta do nosso bispo, nós vamos continuar respondendo nesta força da fé e da esperança, prometo.
2: Meus irmãos e minhas irmãs, retornando para as nossas casas e nossos afazeres cotidianos, somos enviados como discípulos e discípulas missionários e missionárias do Bom Jesus da Lapa e da Mãe da Soledade. Por isso, vamos fazer o envio dos compromissos missionários para a animação das comunidades paroquiais, das pastorais, dos movimentos e de todos os ministérios e serviços de sua comunidade de fé. Como missionários e missionárias, vocês prometem amar a Igreja de Cristo, da qual fazem parte pelo batismo, que é una, santa, católica, apostólica e romana.
1: Prometo!
2: Voltando para suas casas e famílias, como missionários e missionárias, prometem viver a fé, a esperança e a caridade, sendo instrumentos da graça, do amor e da misericórdia do Bom Jesus da Lapa.
1: Prometo!
2: Como missionários e missionárias, vocês prometem animar, participar e colaborar nas celebrações, nas missas e nas outras atividades pastorais das paróquias e comunidades onde vocês moram e devem participar.
1: Prometo!
2: A Virgem Maria, São José e todos os santos e santas são testemunhas da renovação de nossas promessas e dos nossos compromissos que fizemos aqui, no final desta Romaria. Que eles nos fortaleçam e nos ajudem a aumentar a nossa fé todos os dias de nossa vida.
1: Amém. Por isso nós cantamos, unidos ao Bom Jesus, a Nossa Senhora, para

0: E esta é a hora da bênção final. Vamos preparar o nosso coração para receber esta bênção, a proteção do Senhor Bom Jesus da Lapa no encerramento desta festa. Peçamos esta bênção para as nossas casas, para você que está sintonizado pelos meios de comunicação social, para as nossas famílias, nossos trabalhos, para os doentes, os que pediram, para as nossas comunidades e paróquias, para os trabalhadores e trabalhadoras. Por isso, levante bem alto o seu chapéu. Nós vamos forrar o nosso chapéu da esperança, vamos receber a força da glória de nosso Senhor, o bom Jesus, vamos receber a luz da vida, e por isso cantamos e pedimos, é de todo o coração, Senhor Bom Jesus da Lapa.
1: Nós pedimos ao bom Jesus a sua bênção.
2: 87,9, o Baitaba FM, nesse exato momento, vamos à bênção do bom Jesus da Lapa.

0: Viva o bom Jesus da Lapa!
1: Viva!
0: Viva o
2: muito
0: bom...
2: muito bem, gente, que coisa boa! Olha a emoção, com certeza, toma conta, né, do coração da gente aqui, principalmente meu coração, e satisfação imensa, com certeza, de mais um trabalho realizado aqui pela 87,9 Ubaitaba FM. E a todos vocês ouvintes, muito obrigado mesmo pelo carinho da audiência na transmissão aí da festa do Bom Jesus da Lapa. E claro, a gente pede ao Bom Jesus na bênção também, e a gente pede ao Bom Jesus que nos abençoe para que possamos voltar em 2027. Portanto, muito obrigado a todos vocês que acompanharam a nossa programação, dá certo, através aí da 87,9 Ubaitaba FM. Um forte abraço à nossa diretora presidente, Dona Valdira. Muito obrigado, Dona Valdira. A Zé Mário, a Márcio Costa, minha amiga Jaqueline Santana. Jaqueline, você sempre com a gente aí, toda a equipe da Ubaitaba FM também. Meu amigo Ivanildo Conceição, também cedendo aí o seu espaço, né, do seu programa. Muito obrigado, Ivanildo. Um forte abraço. Muito obrigado a todos e que o bom Jesus abençoe a todos vocês, ouvintes da 87,9 Ubaitaba FM, a rádio da comunidade. E com fé no bom Jesus da Lapa, em 2027 estaremos aqui de novo para mais uma transmissão da festa do bom Jesus. Falta você, Jaqueline Santana.
3: Valeu, José Filho, pela sua participação. Um grande abraço e boa viagem, viu?
0: O bom Jesus vai conosco.

Muito bem, agora são 7 da noite para você. Missa de encerramento do Santuário Bom Jesus da Lapa, transmissão ao vivo para Ubaitaba FM 87,9. A todos, valeu pela sintonia, valeu pelo carinho da sua audiência. Para você que nos acompanhou durante a programação aqui na Ubaitaba FM, mais cedo teve a missa diretamente da cidade de Bom Jesus da Lapa, do Santuário Bom Jesus, às 7 da manhã, e agora encerra a missa de encerramento do Santuário Bom Jesus da Lapa. Que o Bom Jesus da Lapa nos conceda uma boa noite, que nos traga alegria, saúde, paz e muito amor. Valeu, gente, continue ligado na 87,9, a rádio da comunidade. Vamos ouvir na íntegra a música da Igreja da Lapa. Com certeza, a Igreja da Lapa foi feita de pedra e luz. Tchau, gente.

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0: Eu amo essa música demais, cara.
1: Eita, essa machuca.

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1: Gustavo Lima! Ô, moleque!
0: Obrigado, meu irmão.
1: Obrigado, bebê.
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